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2: De 1h38.
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2: 21 horas e 48 minutos.

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2: Duas horas e 51 minutos.
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2: 23 horas e 1 minuto.

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Quem quer mais uma, joga a mão e dá um gritão aí. Obrigado para os ferros, obrigado, gente. Deus abençoe vocês. Isso aqui é Xane Avião. Essa tá no nosso DVD. Comigo assim, ó.

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0: Pau de Ferros. Alô, Marcelão. É a marca do Chão de Avião.
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4: É uma música que eu também gosto muito, particularmente falando. Frio da Madrugada.

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0: Anitta!
1: Obrigada, gente! Parabéns, amor! Lindo gato!
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E essa música vai pra você, ouvinte, que não consegue esquecer quem já te esqueceu.

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Bom dia, bom dia, bom dia, bom dia a você que está sintonizado no programa Graça sobre Graça. Mais um belo dia que o Senhor, nosso Deus, nos dá. Estamos aqui, não é? Vocês aí e eu aqui do outro lado do rádio, aqui na locução do programa Graça sobre Graça. E eu, pastor Valdir, estarei com vocês. Estaremos juntos. Estaremos juntos até às 7 da manhã. Até às 7 da manhã estaremos juntos aqui na locução do programa Graça sobre Graça. Um bom dia no Senhor. Olhem para a moção pontualmente 6 horas. 6 horas e 2 minutinhos, 6 e 2 em Parambu.

0: Para você que está se preparando para as suas atividades diárias, olha, comece o seu dia na presença de Deus. Comece o seu dia buscando o Senhor, é isso mesmo. Comece o seu dia na oração a Deus, orando ao Senhor. Comece o seu dia sempre buscando este Deus vivo e verdadeiro, esse Deus cheio de graça, cheio de misericórdia. Então comece o seu dia buscando o Senhor, orando a Ele e lendo a sua palavra. Não há nada melhor para fazermos se não buscarmos o nosso Deus a cada dia. Deus te abençoe, que Deus nos conduza na sua graça, na sua misericórdia. O programa Graça sobre Graça.
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0: Bom dia. Em Parambu são 6 horas e 7 minutinhos. A palavra de Deus nos diz, no Salmo 126, um cântico de romagem, diz assim: Quando o Senhor restaurou a sorte de Sião, ficamos como quem sonha. Então a nossa boca se encheu de riso e a nossa língua de júbilo. Então, entre as nações, se diziam: grandes coisas o Senhor tem feito por eles. Com efeito, grandes coisas fez o Senhor por nós, por isso estamos alegres. Restaura, Senhor, a nossa sorte, como as torrentes do Neguebe. Os que com lágrimas semeiam, com júbilo ceifarão. Quem sai andando e chorando enquanto semeia, voltará com júbilo, trazendo os seus feixes. Esse é um belo salmo, cântico de romagem. Um belo salmo da palavra do nosso Deus.
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1: Bom dia, você que está nos ouvindo, você que está aí ouvindo, não é? A palavra de Deus está sintonizado no programa Graça sobre Graça, em Parambu, são pontualmente 6 horas, em Parambu são 6 horas e 7 minutinhos, 6 e 7 em Parambu. Olha, esse salmo que nós lemos, Salmo 126, é um cântico de romagem. E esse salmo, ele fala da alegria do povo de Deus, Esse salmo nos convida a viver alegre, mesmo quando a vida está cercada de dificuldade, de adversidade, de conflitos, de angústias e temores. Olha, a ordem da Escritura, a ordenação da Bíblia é clara para todo o povo de Deus. Deus deseja que o seu povo viva com alegria no coração. Por isso que a Escritura diz: alegrei-vos sempre, outra vez digo, alegrai-vos, não é? Alegrai-vos sempre no Senhor. E a grande dificuldade é como fazer isso. Como nos alegrar, não é? Esse salmo nos fala como cultivar um espírito alegre, mesmo em meio a tantos problemas do dia a dia e tantas dificuldades no dia a dia. Nós não sabemos quem escreveu o Salmo 126, mas ao fazê-lo, ele expressou muito bem o sentimento do povo de Deus depois que o povo foi libertado do cativeiro babilônico. E isso é o contexto em que esse salmo foi escrito. O verso primeiro é uma informação, uma referência clara a isso, quando ele diz assim: quando o Senhor restaurou a sorte de Sião, ficamos como quem sonha. E o povo de Deus havia recebido, não é, essa terra como promessa. O povo de Deus havia adentrado a terra vindo do Egito sobre os cuidados de Josué. E ali o povo teve liberdade, conquistou a terra e passou a dominar aquela terra. Tornou-se a nação dominante da terra da Palestina, ali em Israel. Mas o povo de Deus não permaneceu na presença do Senhor. O povo de Deus pecou contra o Senhor, se desviou, transgrediu a lei de Deus. E Deus passou tempos e tempos chamando a atenção do povo pela boca dos seus profetas, pela boca dos sacerdotes. Mas o povo não se converteu, não se arrependeu dos seus pecados. E aí acabou a paciência de Deus, não é? Podendo assim usar um termo humano aqui, Deus acabou a paciência. Então, depois de tantos anos transgredindo a lei do Senhor, nosso Deus levantou o rei da Síria, que era a nação dominante em sua época, e aí levou o primeiro reino do norte cativo para o cativeiro. Então, a capital ficava em Samaria, na região de Samaria. Tempos depois, o reino do norte, capital em Judá, Deus mandou os babilônicos, que já tinham dominado os assírios e se tornaram a nação dominante em sua época. Deus usa os assírios e a Babilônia como um chicote na mão de Deus para punir o seu povo por causa das suas transgressões, por causa dos seus pecados. O povo passou 70 anos ali no cativeiro babilônico. 70 anos estavam ali, e Deus levantou então Ciro, o persa, que também havia dominado já a Babilônia e era a nação dominante em sua época. E aí o rei Ciro, ele deu anistia ao povo de Deus, e uma leva de aproximadamente 50 mil judeus descem da Babilônia para a Palestina para reconstruir a cidade, para reconstruir a sua região, reconstruir as suas moradias. E o povo estava alegre por causa disso. E esse salmo foi escrito justamente nesse contexto em que o povo de Deus está voltando, está chegando ali para reconstruir a terra, não é? As suas casas, o templo e todas as suas atividades. E esse salmo fala da alegria do passado e também da alegria futura. A alegria de Deus ter restaurado a sorte do seu povo. E aqui nós temos um padrão para vivermos contentes com isso, sabendo que todas as coisas vêm do Senhor, que é o Senhor quem restaura a sorte do seu povo. E esse salmo então vai tratar desses dois aspectos de alegria. Uma alegria da restauração passada, mas também uma alegria da restauração futura. A alegria da restauração passada é que nós podemos perceber isso em Cristo Jesus. Então, lembre-se do que Deus fez para nós em Cristo Jesus. Mas também lembre-se do que Deus irá fazer por nós também em Cristo Jesus. E tudo isso é em Cristo, por meio da obra de Cristo Jesus. O verso 1 ao verso de número 3 vai trazer para nós aí a lembrança do sentimento de alegria que tiveram do passado. Como o povo de Deus esteve alegre, né, no passado pelas coisas. E são quatro coisas aqui. O texto demonstra nesses três versículos, demonstra quatro coisas aqui. Primeiro, o povo de Deus diz assim, né? Primeiro, o salmo diz assim, o povo está alegre, cantando, e o povo diz, quando o Senhor restaurou a nossa sorte, ficamos como quem sonha. Quando o Senhor restaurou a sorte de Sião, né? O Senhor restaura a sorte de Sião, então o povo fica como quem sonha. Sião é Jerusalém, a cidade santa, onde foi construído o templo. E o povo de Deus está alegre. Então a primeira coisa que acontece é que o povo está em êxtase. O povo está em êxtase porque Deus restaurou a sorte do seu povo. Então quando Deus restaurou a sorte, eles ficaram como quem sonha. Ficaram alegres, ficaram felizes, não é? Ficaram atônitos com muitas coisas. E isso é uma expressão de... assim, meio que não acreditando que havia acontecido. O Senhor restaurou a nossa sorte. Olha, o Senhor mudou o nosso estado. Então o povo ficou meio que não acreditando naquilo, em êxtase, por conta da sua alegria tão grande. Uma segunda reação é justamente o fato de esse mesmo povo, não é, ficar cheio de júbilo. A segunda reação é o povo estar jubilosos, né? Ele diz, então a nossa boca se encheu de riso e a nossa língua de júbilo. O povo agora está jubiloso. O povo está rindo à toa por causa da libertação, porque o Senhor tirou o povo do cativeiro da Babilônia e agora conduz o seu povo para a terra prometida, para a terra da qual Deus havia preparado para o seu povo. Essa é a segunda reação do povo. O povo ficou jubiloso, o povo ficou cheio de alegria no coração. Mas há também uma segunda reação aqui do povo de Deus. Perdão, uma terceira reação aqui. É justamente o reconhecimento da liberdade de Deus pelos ímpios, de como Deus liberta o seu povo, e os ímpios reconhecem isso. O texto diz assim, então entre as nações se diziam, grandes coisas o Senhor tem feito por eles. As nações reconheceram aquilo que Deus havia feito pelo seu povo, aquilo que Deus havia feito por Sião, aquilo que Deus havia feito pelo povo prometido. As nações olham, percebem, não é? E dizem, olha, esse grande Deus, nós ainda estamos aqui presos, ainda estamos aqui algemados, ainda estamos aqui na escravidão, mas o Senhor libertou o seu povo, o Deus deles trouxe para eles libertação. Então houve este reconhecimento das nações ímpias para com o povo de Deus. E há também uma quarta reação aqui. Há uma quarta reação aqui. É justamente a reação do próprio povo de Deus, que é o reconhecimento do povo de Deus. O povo de Deus reconhece agora a mão de Deus aí. Por isso ele diz no partir do verso 3: com efeito, grandes coisas fez o Senhor por nós. Eles reconhecem a mão de Deus, a ação de Deus para com eles ali naquela situação, naquelas dificuldades. Eles sabem que foi Deus quem restaurou todo o seu povo. Então eles se alegram no Senhor, eles estão felizes pelo aquilo que o Senhor fez, pelo aquilo que Deus tenha feito por eles. Mas o Salmo também diz no verso 4: restaura, Senhor, a nossa sorte. Mas espere, se o nosso Deus havia restaurado, eles começam no verso 1: quando o Senhor restaurou a nossa sorte. E agora eles pedem que Deus restaure a nossa sorte, não é? É porque o povo de Deus já havia chegado à terra prometida. Eles olharam para o passado, viram tudo que Deus fez, mas agora eles olham para frente e sabem, entendem que precisa fazer mais algumas coisas. Basta ler Neemias e você vai perceber, Neemias e Esdras, você vai perceber que enquanto o povo de Deus estava ali reconstruindo Israel, reconstruindo as cidades de Jerusalém, reconstruindo templos, muros de Jerusalém, eles trabalhavam com uma espada na mão e uma ferramenta na outra. Por conta dos seus inimigos, por conta das mentiras criadas ali, da falsidade dos inimigos que vinham contra o povo de Deus. Então eles agora olham para frente e pedem para que o Senhor restaure agora a sorte deles. E aí o salmista ele vai usar aqui duas ilustrações para isso. A primeira ilustração aqui é justamente as torrentes do Neguebe. Eles restauram, Senhor, a nossa sorte como as torrentes do Neguebe. Neguebe é a região desértica que fica ao sul da Judéia. E havia muitos riachos que ficavam secos boa parte do ano. E quando chovia nas montanhas, os ribeiros se enchiam de águas. A água descia e aí tomava todos aqueles ribeiros, ficava tudo cheio de água, então havia alegria para o povo de Deus. O que o salmista está dizendo é que, da mesma forma, o Senhor restaurasse, né? Restaura, Senhor, a sorte do seu povo. Da mesma forma como o Senhor restaura as torrentes do Neguebe, restaura, Senhor, a nossa sorte. Essa é a oração do salmista aqui. Ele ora a Deus pedindo isso, que o Senhor restaure a sorte do seu povo. A segunda ilustração está nos versos de número 5 e 6, que é justamente a ilustração aqui de um agricultor. Ele traz a ilustração de um agricultor semeando a terra e esperando os frutos, esperando pela colheita. É por isso que ele diz na sequência do Salmo: os que com lágrimas semeiam, com júbilo ceifarão. Quem sai andando e chorando enquanto semeia, voltará com júbilo trazendo os seus feixes. Na época da seca, eles tinham que plantar, eles tinham que trabalhar, e eles estavam vivendo em situações difíceis, complicadas, não é? De grande sofrimento, grande pobreza. Eles haviam saído da Babilônia, mas ainda havia sofrimento no meio do povo de Deus. Eles ainda estavam subjugados ao rei da Síria, então eles tinham que plantar, tinham que trabalhar. E o Senhor, Ele nessa seara, ele põe o seu povo a plantar, né? Mas no futuro, eles voltarão colhendo seus feixes. Aqueles que confiam no Senhor saem com júbilo, com sofrimento, mas no futuro eles voltarão colhendo seus feixes. O salmista olha para o futuro e vislumbra a alegria da colheita. Ele olha para isso e vislumbra a alegria da colheita. Eles sabe que Deus abençoa o seu povo, que Deus cuida do seu povo. É assim que nós vivemos neste mundo. É assim que nós precisamos viver neste mundo. A nossa alegria, ela não está restrita às coisas deste mundo. mas no futuro. No futuro. Num futuro brilhante em Cristo Jesus. Então nós precisamos de lembrar daquilo que Deus fez por nós em Cristo. E também nos lembrar daquilo que Deus ainda fará. Lembre-se de tudo que Cristo fez por nós. E ainda, né, haverá de fazer pelo seu povo. Deus, ele restaura a sua sorte. Ele restaura a nossa sorte como as torrentes do Neguebe. E ele vai, sem dúvida alguma, trazer o fruto para nós. E nós vamos colher esse fruto de forma jubilosa. O que nós percebemos aqui no Salmo é um já e ainda não. O Senhor restaurou a sorte, mas ainda precisa fazer alguma coisa. O Senhor ainda fará alguma coisa. E é isso mesmo que Deus está fazendo por nós. O Senhor restaurou a nossa sorte. E Ele está dizendo, vá semeando com lágrimas, com júbilo, mas você voltará, não é, colhendo os seus feixes. Você voltará com júbilo. Essa é a mesma expressão do verso de número 2. Jubiloso, com alegria. Faça isso com alegria. Veja, olhe para trás. Olhe para trás. Deus, ele já nos libertou da morte. Deus já nos libertou do cativeiro. Deus lá já nos libertou do inferno. Deus já nos libertou do cativeiro de Satanás, da prisão de Satanás. Deus já nos libertou, ele já nos perdoou os nossos pecados e nos fez participante do seu povo, participante da sua vida. Nós, o povo de Deus, Deus já nos perdoou e nos fez fazer parte do povo da sua aliança. Já nos deu o seu céu. Ele já nos deu o seu céu para estarmos com Ele ali no céu. Então, como não se alegrar em tão grande obra de salvação do nosso Deus para conosco, para com o seu povo? Mas ainda falta alguma coisa. Deus ainda fará alguma coisa pelo seu povo. Ele te sustentará em todo o tempo na nossa caminhada. Ele te suprirá até o final. Ele te amará até o final, Ele te amará até o final, Ele cuidará de ti. Ele não te perderá, não te desamparará, Ele cuidará de ti até o final. Ele te glorificará no final. Então, a razão primária para a nossa alegria é justamente olhar para trás e dizermos, grandes coisas fez o Senhor por nós, por isso nós estamos alegres. Grandes coisas fez o Senhor por nós, por isso estamos alegres. A segunda razão é olhar para a frente. É olhar para o que Deus ainda fará por nós. É olhar para o que o nosso Deus, o nosso amado Deus ainda fará por nós, ainda fará pelo seu povo. Eu termino as minhas palavras essa manhã perguntando para você que está nos ouvindo. Onde está a sua alegria? Onde está posta a sua alegria? Em que você tem se alegrado? Você tem se alegrado no trabalho, no mundo, nas situações deste mundo, no dinheiro? Mas todas essas coisas passam. A única fonte de alegria está em Jesus Cristo e no que Ele fez por nós. Não há outra fonte de alegria e de paz senão na pessoa de Cristo. A única alegria. A única fonte de alegria está em Jesus, naquilo que Ele fez e ainda fará por nós. Não adianta nós ganharmos o mundo inteiro e perdermos a nossa salvação. A única alegria verdadeira está em Cristo e naquilo que Cristo fará pelo seu povo, naquilo que Cristo fará por nós, nos conduzindo para a glória eterna. A sua verdadeira fonte de alegria está em Cristo, porque as coisas do mundo são efêmeras, são passageiras, mas a obra de Cristo por nós não, ela permanece eternamente. Cristo permanece eternamente nas nossas vidas, permanece eternamente com seu povo. Então, a única fonte real e verdadeira de alegria perene e eterna é Cristo e é a sua obra. Então, coloque a sua alegria em Cristo, não no mundo, não nas coisas, não nos seus projetos de vida. Coloque a sua alegria em Cristo. Dependa de Cristo. Veja o que Ele fez por você e o que Ele ainda fará o que Ele está fazendo por você. Uma segunda coisa que nós podemos aprender deste salmo é para você que está triste, sem ânimo de vida, sem perspectiva de vida, que é a tristeza no seu coração. Você questões de enfermidade, outras dificuldades. Olhe para trás, olhe o que Deus fez por você. Olhe para trás e veja quantas maravilhas o Senhor já fez por ti. Quantas coisas boas o Senhor já fez por você. Mas também olhe para a frente e veja o que Deus fez por você. Então, nós, povo de Deus, não podemos, não é? Viver tão triste assim sem ter uma perspectiva de alegria. A alegria e paz no coração do povo de Deus. Então, você que está triste, sem ânimo, olhe para frente, olhe para Cristo, olhe para Deus, olhe para o que Deus fez por você e o que Ele ainda fará. Deus é muito bom, cuida de nós e quer todo bem ao seu povo. Nós agradecemos a Deus, estamos alegres em Deus pela bondade de Deus para com as nossas vidas. Alegre-se no Senhor, alegre-se no Senhor, Deus Criador dos céus e da terra. Alegre-se naquilo que Cristo fez, alegre-se naquilo que Ele ainda fará. Coloque isso no seu coração, na sua mente, espere pelo Senhor e o mais Ele fará. O mais Ele fará. O Senhor nosso Deus tem cuidado de nós, Ele tem cuidado do seu povo, Ele tem fortalecido o seu povo. Então observe o que Cristo fez e observe o que Ele ainda fará. Cristo é o nosso Deus, o Deus que cuida de nós, que cuida do seu povo. A todos um bom dia, programa Graça sobre Graça.

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subsistindo em forma de Deus, não julgou como usurpação ser igual a Deus. Antes a si mesmo se esvaziou, assumindo a forma de servo, tornando-se semelhança de homem.

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2: Oi, olá você, bom dia, bom dia. São 8 horas e 5 minutinhos em Paramu, a hora certa. Muito bom dia, dia bom. Começando agora até 11h30 pelo 87,9. O melhor programa da manhã.
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2: A Mania Vale Show nesta manhã de terça-feira, hoje dia 8, 8 de setembro do ano de 2026. Está no ar o Mania Vale Show pela Rádio Vale FM 87,9. Muita alegria, muita música boa. Se liga na 87,9. Participa comigo, 996-64-7666. Esse é o nosso WhatsApp para você interagir com a gente, participar, pedindo sucesso. Manda mensagem de texto, manda áudio. Faz a sua ligação que eu tô aqui aguardando você pra gente fazer uma manhã acontecer, tá bom? Aqui é só alegria, aqui é só festa, bebê. Bom dia, bom dia. Semana começa ainda uma terça, né? Porque ontem era feriadão, feriadão nacional. E a gente tá junto aqui pela Rádio Vale FM. E eu quero desejar uma terça-feira maravilhosa. Uma terça-feira abençoada pra você aí que está ligadinho na Rádio Vale FM. Pra você que está conectado com a gente. Pra quem faz aniversário hoje, meus parabéns. Que Deus abençoe sua vida grandemente. Tá aniversariante do dia. E se tem bolo Guaraná, Vilma Lima está lá.
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2: E vamos começar amanhã, né? Vamos começar esta manhã porque tem Panda e Gustavo Lima. Essa música é top 10. Calcinha de renda. Bom dia, bom dia.

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1: Salva de palmas! Manda o nome dele! Padinha. Obrigado, meu irmãozinho. Deus abençoe você. Muito sucesso, tá?
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2: Olha aí, sucessão, hein? Estourado. Beijei a cura de Diego e Vitor Hugo. São 8h18. Bom dia pra minha amiga Maria na Serra da Uruburetama. Deus abençoe grandemente sua vida, Maria.
1: Tem alguém aqui comigo.
2: Toda a sua família, tá, minha amiga?

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0: Sabe o que eu lembrei também? Você estava realmente pegando a letra, né?
1: Tava mesmo. Então.
0: Tava pegando a letra e ouvindo a música original.
1: Original.
0: Que, né? Da Whitney Houston.
1: Da Whitney Houston. Querendo cantar em inglês, sabe?
0: Aí você lembra que a fita enganchou?
1: Ei, bom também, negócio de cantar em inglês, né? Porque a gente não canta nem o português que presta,
0: então,
1: assim, um pouquinho, né?
0: Exato.
1: Você lembra essa música que a gente vai cantar agora, lá no estúdio em Recife?
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0: Aldozão. Que honra demais poder estar aqui, viu?
1: Você tá doido.
0: Obrigado, gente. Obrigado.

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0: 55 minutinhos, 8h55. Vamos falar de astrologia para hoje. Hoje é terça-feira, dia 8 de setembro de 2026. O que dizem os astros para você que é do signo de Áries?
1: E agora, vamos conferir as previsões astrológicas para hoje. Áries, de 21 de março a 20 de abril.
0: Oi, Ariana, bom dia. Olha, Ariana, hoje a sorte está do seu lado. Com a lua no paraíso astral, sua boa estrela promete brilhar. Pode ter êxitos ao confiar no próprio taque e agir com firmeza. Boas oportunidades também tendem a pintar, só não deixe a empolgação passar do ponto. Cuidar de você e do seu bem-estar tende a entrar no topo aí das prioridades. Se depender dos astros, pode contar com a confiança fortalecida e aproveitar a vida com alegria, mas sem perder a sua responsabilidade. No amor, Ariana, você pode não ser um avião, mas deve levar o seu crush, ficante ou mozão às alturas. A paquera promete render e o contatinho tende a virar algo sério. Já na vida a dois, tem tudo para viver momentos inesquecíveis de paixão e diversão. A cor para hoje é lilás.
1: E agora, as previsões para Touro, de 21 de abril a 20 de maio.
0: Oi, Touro! O astral em casa tende a ficar mais otimista e generoso, com mais habilidade do que força. Pode aproveitar o horário do almoço para resolver pendências e estreitar a relação com os parentes. Boas notícias à tarde. O dia te convida a diminuir o ritmo e cuidar do seu interior. Afinal, o maior luxo deve ser se sentir em paz. Tem tudo para colocar as emoções no lugar, aliviar preocupações e fortalecer a confiança em si mesmo. A vontade de ficar perto de quem te faz se sentir em casa pode falar mais alto, levando você a selecionar bem quem deixar entrar na sua vida. Errada não tá, né? Com seu love, tende a mostrar o seu lado caloroso. A cor do dia é amarelo.
1: Previsões astrais para você que é de Gêmeos, de 21 de maio a 20 de junho.
0: Gêmeos, olha, com a lua em leão, você tem tudo para brilhar em negociações, reuniões ou entrevistas de emprego. Seu networking e criatividade prometem te render a oportunidades sólidas e valiosas. Como qualidade tende a valer mais que quantidade hoje, pode filtrar as amizades e manter só quem torce por você mesmo, tá? Seu jeito comunicativo promete revigorar e consolidar sua relação com os amigos. A conquista está no papo. Com seu lado magnético e confiante ativado, a conversa pode logo virar paixão e uns pega gostosinho. No romance, tende a se entender melhor com seu amor, apostando no diálogo e também no bom humor. A cor do dia é bege.
1: E agora, os astros falam para quem é de Câncer, de 21 de junho a 21 de julho.
0: Oi, Câncer! Bom dia, Câncer! Nesta terça-feira, ensinamentos tendem a vir na marra e você pode sentir que é hora de rever sua carreira e os seus objetivos. Mas, com determinação e dedicação, tem tudo para transformar seus talentos em reconhecimento e também sucesso. Com a lua na casa do dinheiro, pode querer um saldo bem lindinho, mas desejar também alguns mimos, né? Sabe qual é a boa notícia? É que tudo tem, você tem tudo para manter o controle das contas e aumentar os seus ganhos. Só segure a sua generosidade, tá bom? Se você tem um paquera, tudo indica que só vai dar abertura se sentir que o interesse é recíproco. Com seu love, um clima apaixonante promete tomar conta. Só não deixa a ciumeira ou a teimosia roubarem a cena, tá bom, gatinha? A cor para hoje é branco.

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3: Olha aí, hora certa em Parambu, pontualmente 9 horas.
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0: solteiro que tá no Desmatela aqui hoje, como é que tá?
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1: 9 horas 36 minutinhos, voltando com mais horóscopo do dia para esta terça-feira. Bom dia para você que é do signo de Leão.
2: Atenção, Leão, de 22 de julho a 22 de agosto.
1: Bom dia, Leão. Hoje a Lua em Júpiter no seu signo unindo forças à tarde, seu carisma, sua criatividade, o seu poder de liderança bombam, minha amiga, aumentando aí suas chances de sucesso. O dia tá bom para mostrar os seus talentos e conquistar aí novos espaços. Sua energia e autoestima ganham um empurrão daqueles, sendo um bom dia para cuidar da aparência e fazer algo que deve, que eleve aí o seu astral. Tende a se sentir mais confiante com a sensação de que tudo pode dar certo. Com seu jeito sociável e seduzente nas alturas, tudo indica que vai ser difícil passar despercebido. As chances de dar um start no flerte ou romance são grandes. Se você já tem um ficante ou um mozão, é fogo na gasolina. A cor para hoje é cinza.
2: E agora, as previsões astrológicas para você que é de Virgem, nascido entre 23 de agosto e 22 de setembro.
1: Virgem, pode ser desafiador colocar as finanças nos trilhos. Seja desenrolado, revendo gastos ou pensando no futuro. Com mais rigor, planejamento e astúcia, você vai dar conta das decisões. E tem mais ainda para você ainda que é do signo. Para você aí que é do signo de Virgem, o dia pede mais cuidado e carinho com você. Mudanças positivas estão mais do que favorecidas. Os astros te ajudam a lidar com emoções de maneira madura e a encontrar um equilíbrio de vida. Pode avaliar muito bem o crush antes de dar seu like e tá tudo bem. Tá, também a sua paixão vai ser discreta ou até secreta. Se já tem um amor, tende a valorizar mais os momentos a sós. A cor do dia é azul claro.
2: Os astros falam agora para quem é do signo de Libra, de 23 de setembro a 22 de outubro.
1: Oi, Libra. Bom dia para você que é do signo de Libra para hoje, para esta terça-feira. Pode sentir a necessidade de revisar e até redefinir parcerias, compromissos ou contratos que tem com outras pessoas. O trabalho em equipe tende a ser mais produtivo entre o fim da manhã e o início da tarde. Terçou com muita animação para sair e encontrar o pessoal. O clima promete ser de boa diversão e de ótimas companhias. No amor, a lua leonina agita sua vida social, aumenta as chances de conhecer alguém que combine com seu jeito. Depois do almoço, você pode dar um match promissor ou caso até um love em compromisso sério. A cor para hoje é preto.
2: Alô, alô, Escorpião, de 23 de outubro a 21 de novembro.
1: Olha, Escorpião, tudo indica que vai mostrar competência, assumir responsabilidades e vencer desafios. Pode ganhar visibilidade, colher os frutos dos seus corres e até conquistar o cargo aí melhor. Para a saúde, o corpo, a cabeça pode responder melhor se você respeitar os seus limites. Ainda bem que os astros te dão uma baita força para revirar a rotina e adotar hábitos saudáveis. Se você está na pista, tende a escolher a dedo quem deixa entrar na sua vida. Chance de pintar interesses por alguém da sua profissão. Se já tem ou se já achou seu xodó, pode começar a fazer grandes planos para o futuro de vocês. A cor para hoje é violeta.

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0: Houston.
1: Alô, Houston, tá autorizado, hein? Guilherme Benuto.

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0: É para você que é de Sagitário.
1: E agora, as previsões astrais para Sagitário, de 22 de novembro a 21 de dezembro.
0: Olha, Sagitário, para hoje. Olha, a sorte pode sorrir para você, mas desde que tenha juízo e se prepare. Ou seja, moderação e responsabilidade em jogos e ao retomar um projeto. O fim da manhã e início da tarde tende a trazer boas surpresas. O astral promete ficar lá em cima, mas tudo indica que vai conseguir equilibrar entusiasmo com responsabilidade. Um rolezinho, viagem ou nova experiência pode acontecer e renovar suas energias. Pode ser um dia para refletir sobre um flerte ou se tem um mozinho, para onde a relação está indo e ou se é que ela está indo para algum lugar, né? Uma pessoa, inclusive de longe, pode pintar e dar um start num romance de futuro. A cor para hoje é rosa.
1: Previsões astrais para você que é de Capricórnio, de 22 de dezembro a 21 de janeiro.
0: Capricórnio, o dia pede cautela com a empolgação para não assumir riscos desnecessários. A boa notícia é que os aspectos poderosos da tarde favorecem acordos vantajosos, ganhos extras e mais segurança. E também mais segurança e paixão. Deixa eu falar aqui de amor. Coração gelado que nada. Você deve mostrar que um vulcão está em erupção. Relação de longa data tende a ficar mais forte e quente. Se você está solteira, seu magnetismo pode atrair alguém e render momentos intensos. A cor para hoje é azul marinho.
1: Alô, você que é de Aquário. De 21 de janeiro a 19 de fevereiro, os astros falam para você.
0: Bom dia, Aquário. Fortalecer contatos e trabalhar em equipe podem ser que seu trunfo, já que tendem a abrir portas. Negociações, acordos e conversas importantes estão facilitadas na tarde. Pode ser um dia de encontros, boas conversas e laços mais fortes. Já a tardinha tem tudo para resolver mal entendidos e fortalecer a confiança. Os astros conspiram ao seu favor e avisa que expressar o que sente pode fazer o contatinho virar amor. Se você já achou seu love, o relacionamento ganha força e promete momentos especiais, sobretudo à tarde. A cor do dia é azul royal.
1: E agora, as previsões astrais de hoje para quem é do signo de Peixes, de 20 de fevereiro a 20 de março.
0: Peixes, bora mostrar seus talentos e colocar a mão na massa, pois os frutos podem chegar ainda hoje. É possível que receba ótimas notícias, inclusive sobre crescimento no serviço e valorização financeira. Com a lua em leão ativando sua vaidade, você tende a se cuidar mais. De quebra, pode contar com disposição e entusiasmo. Tudo isso promete fazer um bem danado. Já no amor, pode rolar paixão por alguém do seu convívio, rotina ou até do trabalho, inclusive da chefia. Mas procure segurar o drama para não dar chances com o crush e azedar a relação com seu amor. A cor para hoje é amarelo.

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1: Olha aí o que dizem os astros para você hoje, terça-feira. Bom dia, bom dia. Bom dia para dona Selma. Bom dia para dona Selma Mendes, lá nos Patos. Um abraço, dona Selma. Uma ótima terça-feira.
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1: Em Parambu, 10 horas e 1 minuto.
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0: 10:33 de Vaqueiro, tocando aqui na Rádio Vale FM 87,9. Deixa eu falar aqui com o ouvinte que tá participando comigo nesta terça-feira. Hoje, terça-feira, dia 8 de setembro do ano de 2026. Bom dia pro meu amigo Lalá, da Altamira.
1: Bom dia, Vima. Bom dia a todos os ouvintes do programa Manhã Vale Show. Vima, lá esse de Altamira. Vima, quero curtir aí o sucesso das coleguinhas. Pra curtir com todos os ouvintes ligados no programa. Bom dia.
0: Bom dia, Lalá. Vou já trazer as coleguinhas aqui pra você, viu? Bom dia pra Luísa Moraes.
2: Bom dia, gata maravilhosa. Luísa Moraes aqui do bairro Beleza. Quero pedir a música de Valcino Gonçalves. Afinal, quero curtir e oferecer pra todos os ouvintes e pra você da rádio. Bom dia, gata.
0: Bom dia. Bom dia aí pra Luísa Moraes. Ótima terça-feira. Oi, bom dia pra Dani. Bom dia, Dani.
3: Bom dia, Vilma. É a Daniele do Tamboril. Vilma, eu quero pedir. Me apaixonei com Eduardo Costa. Vou curtir com meu esposo Antônio, meus filhos Matias e Luiz Antônio, com a mãe, com você, com a Rosa. Todos os ouvintes, então bom dia.
0: Bom dia. Obrigado pela preferência, tá, minha amiga? Olha, eu vou trazer agora pro meu amigo que pediu as coleguinhas. Simone e Simária, meu violão e o nosso cachorro.

0: As coleguinhas, tocando aqui na Rádio Vale FM, bom dia pra minha amiga Lúcia. Oi, Lúcia, bom dia.
1: Bom dia, Vilma. Aqui é a Lúcia Silva, da Rua Joana Angélica, bairro Caixa d'Água. Eu quero ouvir com você, a Rosa e todos os ouvintes, a música Você Mulher, com Paula Fernandes, e oferecer exclusivamente para minha mãe, Maria Vieira, que completou ano ontem, dia 7 de setembro, dia da independência do Brasil. Quero desejar a ela paz, sossego, tranquilidade e muitos e muitos anos de vida ao meu lado e ao lado do seu neto. Completou 90 anos, é muito lúcida, se alimenta muito bem, anda, ainda faz alguns afazeres domésticos e só faz uso de 2 medicamentos para regular a pressão arterial. Eu só tenho que agradecer a Deus pelas bênçãos recebidas na vida dela e no nosso lar.
0: Tá certo, Lúcia, que bênção, hein? Que bênção, mulher. Olha, que Deus abençoe grandemente, Dona Maria. Muito bom saber que ela continua ainda assim fazendo alguma atividade, né? Geralmente o idoso, quando ele para total, não é bom. O pessoal sempre fala isso, e é verdade, né? Então, eu quero desejar tudo de bom para Dona Maria, que ela continue a brilhantar a vida de vocês e que Deus continue dando saúde para ela, tá bom? Eu vou trazer aqui o sucesso de Paula Fernandes. 10 horas 40 minutos, hein, Paramor? Você...

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2: Eita, essa vai pra Vilma Lima.

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0: Chama, que bandeirinha gostosa, viu?
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Ana Clara, lá no Caldeirão de Areia, no Piauí. Ela esteve aniversariando ontem, né, Ana Clara? Parabéns pra você, minha querida. Tudo de bom na sua vida, que Deus te dê muita saúde e muitas bênçãos grandemente aí.

0: quê? Pro almoço do maridão, da criançada. Cheirinho tá saindo aqui, hein? Cheirinho bom.
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0: Hora certa em Parambu, 11 horas e 9 minutos.
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0: 11h34, finalzinho de programa. A gente volta amanhã. Amanhã, quarta-feira. Nessa semana mais curtinha, por causa do feriadão de 7 de setembro. Mas amanhã estamos de volta aqui pela Rádio Vale FM. Um abraço, obrigado pelo carinho. Fica com Deus e até lá. Tchau, tchau.
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0: Vossa Senhora.
1: Totalmente demais.
2: Falta de aviso não foi.
3: Não foi, né?
2: Te avisei.

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2: Boa tarde, são 12 horas agora, mais 29 minutos. Já estamos de volta com mais um programa informativo aqui através das ondas da 87,9 FM Vale do Puiú. Hoje é uma terça-feira, dia 8 do mês de setembro do ano de 2026. E atenção para as manchetes que logo mais serão transformadas nos principais destaques para o programa que está começando agora. Multidão acompanha desfile cívico do 7 de setembro em Parambu. E atenção, Flávio Bolsonaro ultrapassa Lula em novo levantamento. Confira os números aqui dentro da programação. Prefeita Lúcia Lacerda dá ordem de serviço de recuperações de estradas que ligam Lagoinha ao São Gonçalo. A prefeita também deu a ordem de serviço para a construção de calçamento da Vila de São Joaquim. E atenção, médico sofre atentado a tiros em Tauá. A polícia investiga o caso. E atenção, Mendonça afasta Andrei Rodrigues do comando da Polícia Federal. E segunda turma forma maioria para decisão do ministro. Homem é preso por ameaçar de morte a própria mãe e a irmã. O procedimento foi realizado na Delegacia de Polícia Civil de Tauá. Estas e outras, os senhores e as senhoras acompanharão aqui e agora, no seu programa informativo do meio-dia, o Jornal da Vale, que já está no ar.
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2: Muito bem, Claudino Salles e Faria Júnior, até às 13 horas e 30 minutos, levando as informações para os senhores e para as senhoras que sintonizam o nosso canal 87,9, a sua melhor estação de rádio do universo. Aqui comigo no painel digital, ele, Amaury Noronha, levando áudio de qualidade até o seu rádio receptor. Até às 13h30, as informações estarão acontecendo. Faria Júnior, boa tarde. Abraçando, logicamente, antes de te anunciar, o nosso público que sintoniza o nosso canal. Para você que está aí acompanhando a nossa programação, seja via rádio ou via aplicativo, a gente agradece de coração o carinho. Agora sim, Faria Júnior, boa tarde. Quais são os destaques em foco para o programa que está começando agora?
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3: Boa tarde, Claudino Salles. Boa tarde para todos os ouvintes do Informativo do Meio-Dia, Jornal da Vale, que está começando agora. Claudino, estamos de volta depois do final de semana. Ontem nós não estivemos aqui no rádio. Ontem nós, devido ao feriado nacional do 7 de setembro, a gente achou por bem também tirar uma folga aí dos trabalhos da emissora, a programação ontem apenas musical. E hoje nós estamos retornando, né, com muitas informações dentro do programa Jornal da Vale desta terça-feira. Como sempre, trazendo os destaques, que logo mais serão as principais informações dentro do programa que está começando agora. Olha, no Jornal Povo, e atenção, Mendonça afasta diretor-geral da PF. Daqui a pouco nós vamos com essa notícia. Brasil segue entre os últimos países no ranking global de educação, mostra PISA 2025. Tem mais eleições, vereadores e deputados, 29 parlamentares tentam trocar de casa. A informação é legislativa nas eleições de 2026, ou seja, vereadores e deputados somam 29 parlamentares que tentam trocar de casa legislativa em 2026. No Diário do Nordeste, destaques para hoje. Olha, caso Posco, empresa coreana que deu calote no Ceará, tentou subornar funcionária com 1,5 milhão. Tem mais. Segurança. Justiça mantém um preso e solta dois investigados pela morte de jovem de Rondônia em festa aqui no estado do Ceará. Ainda mais, a dor existe, precisamos encontrar soluções, diz médico que fez 100 transplantes infantis aqui no estado do Ceará. Tem mais, Elmano quer construir 14 espaços girassol no Ceará e amplia políticas para pessoas com deficiência. Segurança, justiça nega liberdade a policial suspeito de levar cocaína para o tráfico no porto do Mucuripe. No site Ceará Agora, e atenção, eleições 2026, Elmano chega a 46 das intenções de votos e lidera disputa ao governo. Ciro tem 43, aponta pesquisa Real Time Big Data. Um alerta geral sobre a falta de proteção do INSS para trabalhadores e aplicativos de passageiros e de entregas. Tem mais. Descontrole de contas, TCE acende alerta para prefeituras com gastos com pessoal. Como em Santa Quitéria, município promete 54,41% com salários. No noticiário local e regional, olhe atenção. Destaques para hoje. Grave acidente em Tauá, colisão entre motocicletas. Duas vítimas de acidentes foram socorridas pelo SAMU lá em Tauá. Colisão entre veículos na C187, uma vítima foi socorrida ao hospital. Duas vítimas de acidentes em Tauá foram socorridas. Em Parambu, duas vítimas deram entrada no hospital. Procedimento na lei de violência doméstica realizada na delegacia de Tauá. E atenção, jovem de 21 anos morta a tiros em Piquete Carneiro. Corpo foi necropsiado no município de Tauá. E atenção, homem é preso por ameaçar de morte a própria mãe e irmã. Procedimento realizado na delegacia de Tauá. E a principal ocorrência, carro de médico e empresário tauaense foi alvo de disparos de arma de fogo. Daqui a pouco, essas e outras informações. Meio-dia, 39 minutos, está no ar o seu programa informativo do meio-dia, Jornal da Vale.
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2: O Muito bem, a hora certa para os senhores e para as senhoras que sintonizam o nosso canal 87,9, a sua melhor estação de rádio do Brasil. Olha, o programa já vai começar falando sobre assuntos importantes. Saiu pesquisas. Saiu o Real Time Big Data aqui para o governo do estado do Ceará. O Real Time Big Data é o único instituto de pesquisas que tem mostrado o Elmano na frente do Ciro Gomes. Daqui a pouco nós vamos para os números aqui dentro da programação da 87,9. Saíram duas pesquisas de ontem para hoje pela corrida eleitoral nacional. Flávio Bolsonaro empata numericamente 41 a 41 na Quest. E da nova pesquisa de hoje, Paria Júnior, ele aparece à frente de Lula. Qual é o instituto? Eu trago já também aqui dentro da programação da 87,9, a sua melhor estação de rádio do universo. Mas deixa-me começar aqui o programa falando sobre um assunto importante, interessante. Nós cobramos, o Paria Júnior, aqui na programação da 87,9, atendendo apelos, né, de moradores e transeúdes que transitam, principalmente nessas estradas vicinais que dividem o município de Parambu com o município de Pimenteiras, no Piauí. E em oportunidade que estava na região serrana, Faria Júnior, acabei me encontrando com a senhora prefeita Lúcia Lacerda. Estava lá numa luta, num trabalho, e de repente parou na estrada a prefeita. Acabamos conversando rapidamente, né? Rapidamente conversamos, a prefeita seguiu o seu destino e eu continuei nas minhas atividades lá no velho Manuel Pereira. A informação que eu recebi, Faria Júnior, constatada posteriormente, é que a prefeita Lúcia Lacerda determinou, ou seja, deu a ordem de serviço, Faria Júnior, para recuperar as estradas vicinais daquela região, que compreende de Lagoinha ao São Gonçalo. Bem, verdade que da Lagoinha até Pimenteiras, a prefeita, algum tempo atrás, já tinha ordenado, e isso foi feito, não é? A recuperação, inclusive, com apissarramento da estrada de Lagoinha a Pimenteiras, no Piauí. Neste final de semana, eu pude ver diversas máquinas já presentes naquele trecho de Lagoinha ao São Gonçalo, as máquinas já trabalhando. A informação é que de hoje para amanhã, novos equipamentos, novas máquinas devem descer para poder dar prosseguimento à obra. Então, a prefeita, atendendo o apelo da comunidade daqueles vilarejos, Lagoinha, São Joaquim, Jatobá e São Gonçalo, Faria Júnior, atendendo esses apelos, a ordem foi dada, a ordem de serviço por parte da prefeita. E a informação que eu recebo é que, além daquelas estradas vicinais, a prefeita também deu a ordem de serviço para o calçamento da vila de São Joaquim, que, diga-se de passagem, é a única vila que ainda não contava com o calçamento. A informação é de que a prefeita ordenou, a turma neste momento, inclusive, já está trabalhando para que aquela vila, aquele vilarejo, a vila de São Joaquim, que inclusive a vila de São Joaquim tem algo diferente, Paria Júnior, porque esse nome foi dado àquela vila na oportunidade em que o ex-deputado Joaquim Noronha lá fez a perfuração de um poço. Depois, outros poços foram perfurados, mas agraciando o Joaquim Noronha, à época, Paria Júnior, que cavou um poço lá, a vila passou a contar com esse nome, São Joaquim. E o fato interessante é que aquela vila se chamava Camaleão. Era, sim, a Vila Camaleão, segundo as famílias mais tradicionais de La Conta. Então, a Vila São Joaquim passará a contar também com calçamento, tá certo? É, assim como já conta com calçamento a Vila de São Gonçalo, a Vila de Jatobá e a Vila de Lagoinha. Então, agradecer à prefeita Lúcia Lacerda por atender e ainda com um pouco mais de presteza, né? Porque a gente cobrou a recuperação das estradas, ela está mandando recuperar. E também está mandando, tá certo? Dando a ordem de serviço, inclusive o pessoal já está lá trabalhando, para construção do calçamento da vila.

0: territorialmente falando. E a prefeita, nessas andanças todas, acabei encontrando a prefeita, desceu do seu veículo, cumprimentou o repórter, perguntou como é que estava a família, eu também perguntei como é que estava a família, ali de uma forma cordial, e o meu abraço à prefeita Lúcia Lacerda, lá de Pimenteiras, no Piauí, por atender a reivindicação feita aqui através do nosso programa para aquelas comunidades que já disse: São Joaquim, Alagoinha, São Joaquim ao Jatobá e Jatobá ao São Gonçalo. Segundo as informações, a prefeita deu a ordem de serviço para a recuperação das estradas e ainda por cima a prefeita ordenou a construção do calçamento lá da Vila de São Joaquim. Mais uma vez, o nosso abraço e os nossos cumprimentos. Aí, nossos cumprimentos aí à prefeita Lúcia Lacerda, lá de Pimenteiras, no Piauí, Faria Júnior.
1: São 12 horas e 47 minutos. Claudino, ontem, segunda-feira, dia 7 de setembro, ontem se deu início a semana festiva dos 70 anos do nosso município de Parambu. Como a gente já vinha trazendo a informação da programação dessa semana, Claudino, ontem se deu início, dia 7 de setembro, aconteceu o desfile cívico aqui no município, na sede do município de Parambu. Dia 10 de setembro, continuando com as festividades da semana do município, vai ter Festival de Violeiros, o horário às 19 horas. No dia 11 de setembro, continuando o aniversário, os festejos de 70 anos, a Mais Bela Voz de Parambu, às 19 horas. Dia 13 de setembro, vai ter Movimenta Parambu, ciclismo e atividades esportivas. O horário vai ser às 5 horas da manhã e também às 16 horas. Dia 14 é o dia da festa em comemoração aos 70 anos de Parambu. Vai ter as atrações Zé Vaqueiro e também Rei Vaqueiro. O show, segundo a informação, eles acontecerão a partir das 22 horas. E dia 15 de setembro é o Louva Parambu, com a atração principal, que é a cantora Midian Lima. Show, a informação de que se dará início às 20 horas. Então é essa a programação. Se deu início ontem com o desfile cívico Parambu ontem, Claudino, período da tarde, bastante movimentado. Quem pôde observar e acompanhar viu o tamanho da multidão que se fez presente ali no centro, né, onde estava mais centralizado ali o 7 de setembro. E eu acredito que foi muito bom, muito boa a movimentação. Eu não acompanhei presencialmente, mas pude observar aí pelas redes sociais. A gente observava uma grande participação no desfile cívico ontem, no 7 de setembro.
0: É verdade, Bari Júnior. Inclusive, o 7 de setembro, né? Com a participação de muitas pessoas mesmo, né? A turma aproveitando, né, esse momento cívico. 7 de setembro, início da semana do município. Desta feita, o desfile partiu para Júnior daqui da parte alta da cidade e desceu até a Praça Enés de Castro, sem fazer aquele arrodeio todo que deixava a turba cansada. O diferencial, Paria Júnior, que eu observei, é que quando a coisa é feita no capricho mesmo, o povo, ele comparece, né? A organização desse ano, ao meu ver, ela foi 100%. A organização foi 100%. Nós não tivemos aí crianças com os pés sapecados no sol quente, Paria Júnior, não tivemos um grande trajeto. A informação é que a turma ia lá para a Avenida Nico Mateus, mas foi modificada aqui para o centro da cidade, tá certo? Eu acho que o prefeito acertou, porque no centro da cidade, Faria Júnior, é mais fácil, né, fazer algo, é mais organizado, o povo participa mais. A avenida lá, Faria Júnior, parece só dar certo bem para a festa dançante.

0: para eventos culturais, essa coisa toda.
1: E mesmo para festa dançante,
0: né,
1: Claudinho? Mesmo para os shows, né, que vem acontecendo ali, a turma vai. Em qualquer lugar que se botar uma boa atração, a turma vai. Mas diminuiu muito também a participação quando se realiza algum tipo de evento ali na Avenida Dico Mateus. Pese ser um lugar reservado para a realização de festas ligadas, festas públicas, né? Mas, no meu ponto de vista, quando era aqui no centro, né? Aqui na Enéas de Castro, com a Manuel Alexandre, onde se montava toda aquela estrutura, eu acho que a participação ela era bem maior. Por quê? Porque ali próximo à praça, as famílias elas se deslocavam até o centro, muitos nem diretamente para ver o show, mas para rever alguém, um amigo, um conterrâneo, né? Final de ano, meio de ano, e também distrair um pouco com a família. Aí você tem aquela estrutura da praça para sentar, era se montado alguns telões, né? Então não necessariamente você precisava se deslocar ali para a pista principal, onde ficava toda a grande multidão. Que dava para você ficar bem à vontade, mais espaço, um lugar bem mais aconchegante. Já lá na avenida, tem muita gente que já não comparece, devido.
0: Ah, ou seja, lá na avenida é mais aquele público mesmo de festa, né,
1: o público que vai,
0: né,
1: diretamente para o show mesmo, vai para dançar, para tomar uma, e enfim. Mas quando era aqui os shows realizados no centro, próximo à praça, na Enéas de Castro com a Manoel Alexandre, eu acredito que a participação ela era bem melhor. Mas ontem, pelo que a gente se observa, foi uma grande movimentação no desfile cívico, né, Claudinho?
0: Exato, movimentação intensa. Eu vi também que as famílias aproveitaram a estrutura, Pari Júnior, dos comércios ali ao redor, né?
1: Claudinho,
0: sorvete, a turma aproveita a estrutura que ali tem. É diferente lá da avenida. Você vai para a avenida, você vai ter...
1: Fica tudo mais difícil lá, Claudinho.
0: Você tem uma certa estrutura, mas oferecida por barracas que vêm de fora, aquela coisa. Não tem aquela estrutura, Pari Júnior. Não tem, a verdade é
1: mas
0: essa.
1: Mas isso, né? isso é bom se todos os eventos públicos, né, que o município costuma realizar, fosse aqui mais próxima à praça central, isso também movimentaria mais o comércio, né, Claudinho, que são instalados ali nos arredores. Facilitava bem mais para o público poder comparecer, porque você vai para o evento daquele, chega uma hora que dá fome, né? Chega uma hora que dá sede, não que lá na avenida não tenha esses produtos para serem vendidos. Tem sim, tem, mas é mais diferente, né? Então, acredito eu que ontem foi considerado um grande movimento junto ao desfile cívico, e nós acreditamos e torcemos que não só o desfile cívico ontem, como parambuenses que somos, Claudino, 70 anos de existência do nosso município, que venhamos ter uma semana festiva, e uma semana também festiva de paz, de alegria em todas as famílias, nos lares do nosso município. É isso que a gente deseja, né, Claudino?
0: É verdade, o público muito bom ontem. Público excelente mesmo, comparecendo, a turma organizada, e eu acho que é isso, né, Faria Júnior? Nosso papel aqui, Faria Júnior, muitas vezes é trazer a crítica construtiva, e quando a crítica ela precisa ser feita de forma a também reconhecer, é preciso, viu, Faria Júnior? É preciso porque, pelo que observei ontem, logicamente que pode ter tido por parte de alguém a visão de alguma falha. Pelo que eu observei, à luz dos meus humildes olhos, que um dia a terra de comer, e Deus queira que seja bem distante, viu, Pari Júnior, nesse tempo, saiu perfeito. Tudo perfeito, mas tudo perfeito. Os meninos desfilando bem, o pessoal das escolas se empenhando bem. O meu amigo Dami Santos, ex-companheiro aqui de bancada, né? Já trabalhamos junto um tempo. Também brilhantemente, fazendo as apresentações, enfim. Ao meu ver, saiu tudo nos conformes, sem nenhum incidente. E eu acho que o grande diferencial, Faria Júnior, é manter sempre esse tipo de evento ali no entorno da Praça Enéas de Castro. Você pode observar, você que escuta sempre a gente falando, na avenida, dá movimento. Mas é diferente, a estrutura é diferente. As famílias aqui no centro, Pari Júnior, na praça, como diz você, aproveitam a estrutura da própria praça, né? Para levar uma criança, para levar um adolescente, né? O próprio papai, a própria mamãe vai, até o vovô e a vovó vai. Já para a avenida, aí a turma vai, mas é um público mais limitado, essa é a grande verdade.
1: Ainda se começou a montar estrutura lá na Avenida Dico Mateus, né? Eu acho que por uma decisão tomada rapidinho ali, se desmontou lá e trouxeram aqui para o centro, mas ainda se deu início.
0: Ainda chegaram a montar
1: ainda,
0: por lá?
1: Ainda começaram a montar aquelas arquibancadas.
0: Eu vi que lá,
1: né?
0: Pintaram, fizeram lá umas
1: exatamente,
0: pinturas.
1: Exatamente, ainda começaram a montar aquelas arquibancadas, né? Que o pessoal usa para sentar e observar. E de repente mudaram aqui para o centro da cidade.
0: É, se tomaram essa decisão, foi, aos meus olhos, uma decisão muito correta pelo público que eu vi. Lá tinha crianças, tinham adolescentes, tinham pessoas adultas, tinha vovô, tinha vovó, Maria Júnior, a turma toda lá, porque você tem toda uma estrutura ali no entorno da praça.
1: E hoje já se começou a montar estrutura para as próximas atrações durante essa semana, que até o dia 15 nós vamos ter festividades em comemoração aos 70 anos do nosso município. Hoje, se você transitar ali para a Avenida Dico Mateus, você já vai ver que já está sendo montada a estrutura de palco, né, para suportar as próximas atrações dentro da programação dos 70 anos de emancipação política do município de Parambu.
0: Beleza, a hora certa agora são 12:56, saiu duas pesquisas, a gente já vai aqui para os nossos anunciantes, Maria Júnior, mas saíram duas pesquisas para presidente da República. Você teve a Quest da Globo, que foi divulgada ontem, inclusive no Jornal Nacional, né, mostrando a queda do Lula. O Lula vem caindo lentamente, mas vem caindo. Na última pesquisa ele estava à frente de Flávio Bolsonaro, tá certo? E na de ontem eles empataram numericamente, 41-41. Hoje saiu a nova pesquisa, qual é o Instituto, Faria Júnior?
1: Hoje saiu a BTG Nexus.
0: A BTG Nexus.
1: Essa daqui já mostra que Flávio com 46, Lula com 45.
0: Ou seja, a boca do jacaré já se formou aí, né, Faria Júnior?
1: Exatamente. Eu vou trazer essa da BTG Nexus, Claudino. Depois você traz a que saiu ontem, né? Inclusive, divulgada pela Globo, né? Olha, Flávio tem 46% contra 45% de Lula no segundo turno, diz BTG Nexus. Vale ressaltar que a gente fica focado mais nos dados de um possível segundo turno, né, Claudino?
0: Exato.
1: Então, o levantamento também mediu a aprovação do governo Lula e rejeição dos principais candidatos à presidência. Vamos aqui o que diz. O levantamento BTG Nexus, divulgado nesta terça-feira, hoje, dia 8 de setembro, mostra Flávio Bolsonaro do PL numericamente à frente do presidente Luiz Inácio Lula da Silva do PT em um eventual segundo turno. Como a margem de erro é de 2 pontos percentuais, para mais ou para menos, ambos estão tecnicamente empatados. Flávio tem 46 das intenções de voto contra 45 do atual presidente. Olha, no cenário 1, Flávio Bolsonaro tem 46, Lula 45. Cenário 2, Lula tem 46, Caiado tem 43. Cenário 3, Lula tem 47, Romeu Zema tem 40. Cenário 4, Lula tem 47, Renan Santos tem 39. No cenário 5, Augusto Cury tem 45, Lula tem 43. A pesquisa entrevistou 2.002 eleitores de 4 a 7 de setembro de 2026. A margem de erro é de 2 pontos percentuais, para mais ou para menos. O grau de confiança do levantamento é de 95%. O levantamento está registrado no Tribunal Superior Eleitoral sob o número BR-0679-2026. O estudo custou R$ 164.888,89. Foi pago pelo banco BTG Pactual. Cenário de primeiro turno, também essa pesquisa mostra, né? Tivemos também aqui a rejeição. O levantamento também mediu a rejeição dos 6 principais candidatos à presidência. Os resultados mostram que Lula tem 49% de rejeição, enquanto Flávio tem 50% aprovação do governo, segundo a pesquisa. O presidente Lula é desaprovado por 50% e aprovado por 45%. Não souberam, não responderam, somaram 4%. Em relação à avaliação do atual governo, 46% classificam a administração petista como ruim e péssima, 18% como regular e 36% como ótima e boa. Então tá aí, Claudino, essa é a BTG Nexus, lançada hoje, terça-feira, dia 8 de setembro. Tá fresquinha, tá quentinha.
0: Tá bem fresquinha e pelo andar da carruagem, Paria Júnior, né, pelos analistas políticos, né, eu que tô falando, o Claudinho, são os analistas políticos que até o dia 15 deste mês, Paria Júnior, nós estamos em setembro, né?
1: Setembro
0: é hoje, o mês hoje, que entra o
1: hoje,
0: o grosso,
1: Claudinho,
0: é?
1: Está faltando exatamente 26 dias para a eleição.
0: 26 dias, rapaz, tá com rápido de fora. 26
1: dias, tá bem aí.
0: Tá bem aí. Tá vendo aí, dona Ana? Tá vendo aí, dona Ana? Tá bem pertinho.
1: Isso para o primeiro turno, né?
0: O primeiro turno, isso. É, aí, como eu tava dizendo, Faria Júnior, todos os analistas políticos, pela tendência, porque a tendência é qual? É o Lula continuar em queda. Porque as pesquisas ainda não conseguiram captar o escândalo do Lulinha? Não. Do INSS, não. O escândalo, Faria Júnior, da Suprema Corte. Alexandre de Moraes não era considerado herói nacional, principalmente pela turma da esquerda. Então, quer queira, quer não, Faria Júnior, esse escândalo lá do STF respinga no espinhaço do presidente Lula. É, você pode observar. Todo mundo tá falando, todos os canais, todo mundo tá falando, mas o Lula tá bem caladinho. Já viu alguma manifestação do Lula sobre essa questão do STF, Paria Júnior? Não, ele ainda não tocou nesse assunto, né? Se fosse aí um André Mendonça que tivesse feito o que o Careca fez aí, o irresponsável, o Carrasco, o condenador de todos, né? O implacável Alexandre de Moraes. Vixe, o Lula já tinha ido nas redes sociais, já tinha pedido que fosse caçada, afastada, gota serena. Mas o Lula está bem caladinho. Então, todos os analistas políticos, Paria, estão dizendo que ainda não foi captado e que o Lula vai continuar com essa projeção de queda. E o Flávio Bolsonaro deve, até o dia 15 deste mês de setembro, Paria Júnior, ultrapassar Lula em todas as pesquisas. Ontem saiu a Quest mostrando 41-41. Hoje já está saindo a BTG Nexus, não é assim? Datafolha vai chegar por aí, Paria Júnior, nessa semana. Também deve mostrar o empate numérico ou Flávio já à frente. E até o dia 15, Paria Júnior, todos os cenários de projeções ou os screeners, como eles fazem, Paria Júnior. A turma do PT, inclusive, já tinha essa informação, porque eles mandam fazer pesquisas internas chamadas de screener, e já apontavam que Flávio já tinha ultrapassado Lula, né? O que é esses screeners, Paria Júnior? São pesquisas internas de avaliações diária. Todo dia, a turma de um lado e do outro faz essas análises, viu, Faria Júnior? Então, nosso amigo João, pode preparar, João, para esse tijolo. Pode preparar para esse tijolo aí, porque o negócio não é de brincadeira, não, viu? Até o dia 15, segundo os analistas, não sou eu que estou dizendo, eu estou apenas retransmitindo. Todos os institutos de pesquisa, meu amigo João, estão dizendo que até o dia 15, o Flávio vai estar à frente em todos os cenários de pesquisas a serem realizados, tá bom? Então vamos aguardar para ver se confirma, Faria Júnior, é fogo de palha.
1: Vamos aguardar para ver as coisas acontecerem. Claudino, voltando aqui para o estado do Ceará, A única pesquisa que tem mostrado, ou seja, o único instituto de pesquisa que tem mostrado é o Mano à frente de Ciro, é o Real Time Big Data, não é isso?
0: É, o Real Desde Time que Big a gente... Data tem destoado de todos Exatamente. Os institutos aqui no estado do Ceará.
1: Desde as primeiras pesquisas lançadas por o Instituto Real Time Big Data, que ele vem mostrando. As primeiras com um número bem elevado e vem diminuindo, mesmo sendo o único instituto, né?
0: É verdade.
1: Porque os demais, o levantamento traz uma diferença muito grande. E uma que saiu da Real Time Big Data, Claudino, mostra é o Mano chegando a 46% das intenções de votos e lidera disputa ao governo. Ciro tem 43%, aponta a pesquisa Real Time Big Data. Inclusive, eu vendo o Camilo hoje acessando a rede social e ele dizia que essa diferença de 3 pontinhos, mas ainda estávamos há quase 4 semanas da eleição. Ou seja, ele quer dizer que esse quadro ele vai se reverter e o número de diferença vai crescer muito, né? Eu não sei, Claudino, se eles ainda estão naquela de que o eleitorado do estado de Ceará ainda não sabe que o candidato é o Mano de Freitas, é o candidato do Lula. Eu acho que eles estão nessa esperança, né? Mas rapidinho aqui para a gente ir para a hora certa e trazer as demais informações do programa, vamos logo aqui com o resultado dessa pesquisa. Aqui foi pesquisa, estando registrada, a gente está divulgando, né, Claudino? Atualizando o nosso
0: concorrente. Aqui não atualiza não,
1: Farid. Exatamente.
0: Foi registrada, nós bota para frente.
1: Exatamente. Olha, a corrida pelo governo do Ceará ganhou um novo capítulo nesta terça 8, com divulgação da pesquisa Real Time Big Data, que coloca o governador Elmano de Freitas do PT numericamente à frente do ex-governador Ciro Gomes do PSDB, pela primeira vez no levantamento do Instituto. Apesar da liderança de Elmano, os dois candidatos permanecem em situação de empate técnico, já que a diferença está dentro da margem de erro e é de 2 pontos percentuais. No principal cenário estimulado de primeiro turno, Elmano aparece com 46% das intenções de voto, enquanto Ciro resiste a 43% na pesquisa anterior do Instituto. Ambos apareciam rigorosamente empatados com 44% cada. Primeiro turno, confira os números. Elmano tem 46%, Ciro 43%, Delegado Hugo tem 2%, Vera Lúcia 1%, Danilo Soares, do Democrata, Leiri Braga, Serlei Leal, Zé Batista, somaram 1%, Brancos 4%, não souberam, não responderam 3%. Embora Elmano lidere numericamente, a vantagem de 3 pontos percentuais permanece dentro da margem de erro, mantendo o cenário de equilíbrio entre os dois principais candidatos. Segundo turno também aponta empate técnico. A pesquisa também simulou um eventual segundo turno entre Elmano de Freitas e Ciro Gomes. Nesse cenário, o governador aparece novamente à frente, mas por margem mínima. Elmano 47%, Ciro 46%, Brancos nulos 4%, não sabe, não responderam 3%. Assim como o primeiro turno, a diferença está dentro da margem de erro, caracterizando o novo empate técnico. A disputa segue aberta. Os números da Real Time Big Data indicam um cenário de forte competitividade na reta decisiva da campanha. A pesquisa mostra crescimento de Elmano em relação ao levantamento anterior do Instituto e confirma uma disputa cada vez mais equilibrada entre os dois principais candidatos ao Palácio da Abolição. Pesquisa Real Time Big Data ouviu 1.600 eleitores entre 3 e 7 de setembro em municípios do Ceará. Margem de erro é de 2 pontos percentuais para mais ou para menos, com 95% do nível de confiança. O levantamento ele foi contratado pelo próprio Instituto e está registrado no Tribunal Superior Eleitoral, TSE, sobre o protocolo CE03293/2026. Então tá aí, Claudino. Essa pesquisa também mostra que o cenário para senador no Ceará, Cid, lidera com 27%, Luiziane e Capitão Wagner com 20%.
0: É verdade, sim, senhor. Vamos aguardar para ver como é que fica a história do Brasil, Faria Júnior. Aqui nós vamos aqui para a hora certa. Daqui a pouco, mais informações aqui dentro da programação.
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0: 13 horas 10 minutos em Parambu.
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0: em Parambu, agora 13h23. É a hora certa para os senhores e para as senhoras que sintonizam aqui o nosso canal 87,9, a sua melhor estação de rádio do universo. Maria Júnior, estamos vivendo um período muito melindroso, né? O da propaganda eleitoral. A propaganda eleitoral, ela é instituída pela Justiça Eleitoral. Você tem a propaganda, né, audiovisual, que é aquela que você vê, por exemplo, na televisão. Você tem a propaganda áudio, que é a do rádio. E você tem a propaganda visual. E eu estou sendo informado, Paris Júnior, que estão destruindo algumas propagandas visuais. Essas bandeiras, por exemplo, que você vê nas avenidas, elas têm um custo, viu, Paris Júnior? Não é barato, não. E o que é que acontece? O candidato, o partido, ele paga para ter aquela propaganda ali, né? Ele paga pela formação daquele pedestral feito em concreto, né? Ele paga por aquela bandeirinha também, que tem um custo. Ele paga para colocar e ele paga para retirar aquelas bandeirinhas, principalmente no período noturno. O que é que está acontecendo? Tem algumas pessoas, Maria Júnior, eu também não sei dizer se é criança, se é adolescente, se é adultos ou se é adversários, mas a verdade é que algumas agremiações partidárias estão tendo esse material subtraído. Eu estava conversando com um coordenador de uma campanha, né, eleitoral aqui em Parambu, das diversas que tem, ele me dizendo que perdeu só neste período de final de semana e feriado 50 bandeiras, Maria Júnior, 50 bandeirinhas, tá certo? Isso não pode. Inclusive, o pessoal está dando queixa, fazendo o BO na polícia, tá certo? Se já não fez, vai fazer, para poder inibir esse tipo de ação. Rapaz, nós estamos num país democrático, nós estamos num país onde a democracia é o direito de vir, Farid Júnior, e o direito também de se manifestar, de isso fazer propaganda.
1: Isso acontece durante o dia, né, Claudio?
0: Isso.
1: Até
0: aí,
1: porque o final do dia, eu tenho observado isso, é recolhido.
0: Exato. Recolhido. O que acontece? O cara coloca, por exemplo, 200, 300 bandeirinhas, certo? Espalhada. Aí quando ele vai recolher, não tem. Ah, Claudine, será que não é por conta de um fã, de um partidário que quer um material daquele para colocar de frente da sua casa? Mesmo que seja, não pode. Tem que ir no comitê. Tem comitê aí dos candidatos. Então você tem que fazer o quê? Se você quer uma bandeirinha daquela, você vai no comitê e solicita. Porque aquelas que estão ali na avenida é para fazer a propaganda do candidato. Não é para ninguém recolher, não é para ninguém tirar, não é para ninguém subtrair aquilo, tá certo? É crime. É a mesma coisa de você entrar num comércio e roubar um alimento, roubar, por exemplo, uma motocicleta, um carro. É crime do mesmo jeito, Maria Júnior. Então, nós estamos aqui fazendo essa orientação que se você vê uma bandeirinha, seja do fulano, seja do cicrano, seja do beltrano, porque estamos num país democrático e todo mundo tem o direito, né, é constitucional, através da Justiça Eleitoral, de fazer a propaganda visual, audiovisual e até de áudio também. No caso das bandeirinhas, que é de visão, né, visual, aquelas bandeirinhas estão ali para as pessoas passarem e ver, né, o número do candidato que está ali. E se ele se engraçar com aquele candidato, talvez prestar o seu voto.
1: Tem que colocar um vigia, Claudio.
0: Será que é preciso? Parece que
1: será
0: o
1: obrigado
0: tem que colocar um vigia.
1: Exatamente, cada partido, cada
0: aí
1: candidato.
0: Aí encarece ainda mais essa propaganda, que não é barata, né, Farid Júnior,
1: do candidato. Ele fica lá e cá, percorrer a avenida, indo e voltando, né?
0: Exato.
1: Para poder evitar, porque eu particularmente, eu estou surpreso com a sua informação de que pelo menos 50 unidades.
0: 50, um coordenador me disse hoje que levaram, neste final de semana, que compreende, né, do sábado até ontem, 50 bandeirinhas.
1: Uma, duas, tudo bem, mas 50.
0: 50.
1: É muito.
0: É 50 bandeirinhas, então não pode, é crime. Então eu tô fazendo esse alerta aqui para você, né? Seu filho chegar com uma bandeirinha dessa daí, aí manda devolver. Ó, meu filho, vai devolver porque isso é crime. Aí, se for um adulto, principalmente, Faria Júnior, você pode pegar uma cadeia, pode responder por um crime de furto. Tá certo? Então não pode. Então tá aí, tô recebendo essa reclamação. Não vou dizer qual é a agremiação, qual é o candidato que está reclamando isso, né? Qual é a campanha que está reclamando, mas está acontecendo isso. Isso não pode acontecer, isso não deve acontecer. O fulano e o Beltrano e o Cicrano têm direito de mostrar lá o seu candidato, tá certo? De ter essa bandeirinha lá fixada. Não pode, por exemplo, chegar na casa de fulano e querer pregar uma fotografia à força. Não pode. Mas no caso da via pública, todo candidato, se quiser, Maria Júnior, não tem delimitação, ele pode ir lá e colocar sua bandeirinha sem nenhum problema. Você o que não pode é ser subtraído.
1: Você fez me lembrar aqui do presidente Luiz Inácio Lula da Silva. Nós vivemos em um país democrático. Nós não podemos deixar a nossa soberania, né?
0: Exato, exato. Nós estamos num país democrático e soberano. Então, Maria Júnior, tá aí feita a reclamação. E a gente alerta, traz o alerta para você. Fica esperto, viu? A turma já tá te monitorando. Vai que é um 71, Faria Júnior, fazendo serviço para terceiros. Aí se for, além de você responder, tá certo, pelo crime de furto, ainda pode levar uns sabacus, né, Faria?
1: Sem falar com...
0: Você é do tempo do sabacu, Faria?
1: Sou do tempo do sabacu.
0: Do cocorote, do sabacu.
1: Da palmatória na escola.
0: Da palmatória da escola, pois
1: sou
0: é.
1: Sou um quarentão, Glória. Tô na casa do quarentão, você se esqueceu.
0: Vai fazer que nem um amigo meu chamado Nilson Freire. Você tá com cara de 25.
1: Claudino, ainda sobre o assunto aí das bandeiras,
0: ah.
1: A gente tem que... as pessoas também têm que entender que a gente está sendo monitorado 24 horas por
0: isso,
1: dia.
0: Isso, todo canto tem câmera.
1: É aquilo que a gente sempre tem falado aqui. Se você pretende fazer algo de errado nas ruas da cidade, pense duas vezes, porque para onde você se vira, além de ter aquela câmera de monitoramento da própria justiça, né?
0: Uhum.
1: Temos câmeras espalhadas em todas as ruas, avenidas da cidade. Então, se o candidato até quiser fazer uma busca, né, em algumas câmeras e até mesmo flagrar quem pode fazer isso, ele pode, ele tem.
0: Exato.
1: Essa ferramenta em mão. Aí pode gerar um constrangimento maior.
0: Aí...
1: O mais fácil é procurar o comitê, né? E se você está querendo adquirir uma bandeirinha do seu candidato, é só ir lá e pedir, eu tenho certeza que a turma vai fazer isso, né?
0: É verdade, então está feito o alerta aqui dentro da programação.
1: 13 horas 31 minutos, programa recheado de muitas informações. Ontem, só lembrar mais uma vez que ontem foi feriado, nós não estivemos aqui na programação do informativo do meio-dia. Então, muita coisa aconteceu no final de semana dentro do noticiário local, regional, estadual, nacional. A gente vai procurar trazer parte deles ainda no programa de hoje. Olha, mas começou no dia 6 de setembro e vai até o dia 15 de setembro a festa de Nossa Senhora das Dores da comunidade de Oiticica, tema Maria, Casa de Deus e Refúgio dos Pescadores, lema Eis aí a tua mão, João 19:27. Deu início dia 6, hoje é dia 8. E a programação é a seguinte: novena, 19 horas, hoje terça-feira, celebrante Renei do Monte, convidados, crianças e catequistas, São Cipriano, Gavião e Cabeça do Boi. Lembrando que dentro da programação da comunidade de Oiticica, terá caminhada dia 3, domingo, saindo do bairro Beleza até a comunidade de Oiticica. Concentração na capela de Santa Luzia, no bairro Beleza. Vai ter início também a festa de São Francisco, lá da comunidade de Monte Sion. O início vai ser dia 23 de setembro e vai até o dia 2 de outubro. Tema 800 anos com São Francisco, fortalecendo as famílias na catequese cristã. Lema, São Francisco, homem sábio e irmão de todos. 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
0: Muito bem, já são 13 horas agora, mais 35 minutos aqui na cidade de Parambu. É o nosso programa informativo Jornal da Vale, levando as informações para os senhores e para as senhoras que sintonizam o nosso canal 87,9, a sua melhor estação de rádio do universo. Mandar um alô aqui para o Dr. Marcos Torquato, está na sintonia do nosso programa, sempre que pode, está lá acompanhando aqui a programação da nossa 87,9. Alô, doutor, como é que tá o senhor, rapaz? Tudo bem? Tudo na paz? Aquele abraço. A gente agradece imensamente o carinho aí da sintonia. Doutor Marcos Torquato, sempre que pode, Maria Júnior, tá escutando a gente. Quando tá no escritório, tá escutando. Logicamente que depois do expediente ali, ele dá aquela escutada no programa, né? Claudino, às vezes não dá para escutar o programa todo, mas escuta boa parte dele. Verdade. Um abraço aí para o doutor. Quando tá em casa, tá lá no radinho também, acompanhando a programação. Tá no carro também, tá escutando a gente. 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E 16 + 16 = 32, que é mesmo que dá na moleira de um bode. É bater e cair, viu? Verdade. 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Tem notícia chegando na sua tela, companheiro Faria Júnior.
1: 13 horas e 40 minutos. Daqui a pouco nós vamos com as informações dentro da área policial. Inclusive, Claudino, carro de médico empresário tauaense foi alvo de disparos de arma de fogo.
0: Ixi!
1: É, esse fato aconteceu ali no vizinho município de Itauá. Pelas imagens, Claudino, se o carro do médico não fosse blindado, meu Deus do céu. Daqui a pouco a gente traz essa informação aqui dentro do programa. Olha, uma jovem de 21 anos, ela foi morta a tiros em Piquete Carneiro. O corpo foi necropsiado aqui no vizinho município de Itauá. Duas vítimas de acidentes em Itauá foram socorridas. Em Parambu, duas vítimas deram entrada no hospital. Daqui a pouco, dentro do noticiário local e regional, na área hospitalar e policial. 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
0: Muito bem, em Parambu agora, 13 horas mais 45 minutos, é o nosso programa informativo, o Jornal da Vale. Mendonça afasta Andrei Rodrigues do comando da Polícia Federal. Você viu lá, Parê Júnior, como é que tá Brasília? Brasília tá pegando fogo, rapaz. Brasília, Polícia Federal. Você viu lá, Parê Júnior, como é que tá Brasília? Brasília.

0: Sabe quem pediu vistas? O decano. O decano Gilmar Mendes, que é decano Faria Júnior. Decano é aquele que já está pertinho de se aposentar. Rapaz, é muito tempo, né, Faria Júnior? Eu acho que devia ter limitação. Eu acho que deveria ter um código de ética no Congresso Nacional. Teria que ter um código de ética na Presidência da República. E teria também de ter um código de ética no Supremo Tribunal Federal, Faria Júnior.
1: Estava precisando de uma mudança geral.
0: Isso, está precisando de uma geral. O negócio está de batelada.
1: Acabar com esse mundo, ou seja, com toda a humanidade, e Deus criar outra humanidade diferente.
0: Não, você é muito radical.
1: Não, é porque...
0: Não, rapaz, você está querendo que Jesus já faça o arrebatamento?
1: Isso, faça o arrebatamento e porque
0: não,
1: senão...
0: Não, mas tudo no tempo de Deus, rapaz. Ele não está com esse poder todo, não. Eu acho que um código de ética lá na Suprema Corte, Faria Júnior, já serviria bastante. Já dava para surtir um efeito medonho, né? Já dava para fazer um efeito medonho. E aí o decano Gilmar Mendes, né? Aí lá já foi formado maioria, não tem mais pra onde correr, não. Ele pediu vistas, certamente ele pediu vistas para analisar o processo e trazer o voto dele, que todo mundo já sabe que ele é um aliado de Alexandre de Moraes, né, Faria Júnior? Rapaz, pense no Desmanteiro Grande, naquela Suprema Corte. Rapaz, você tá doido, homem, você tá doido. Você viu lá as mensagens trocadas com o Vorcaro? A gente não viu as mensagens trocadas, Faria Júnior, a gente só viu as mensagens enviadas, né?
1: Claudino Pezzi, eu já falei isso para você, vou falar de novo. Pezzi, grande parte dos brasileiros não dá muita atenção a uma notícia como essa. Pode ter certeza, eu acho que tem muita gente que faz vista grossa, outros não querem nem saber, acha que é bobagem, acha que é perseguição política. Ah, é porque estamos no período eleitoral.
0: Acha tudo no mundo menos do que é real, né?
1: Exatamente, acha tudo no mundo, mas não acredita muitas das vezes que é verdade, é uma realidade o que nós estamos vivendo. Rapaz, é escândalo demais. Aí, dia 4 é dia de votar, né? É dia de votar. E tem muita gente que, repito, faz vista grossa para o noticiário, acha que é a mídia querendo, jogando pedra, mas está triste você abrir um noticiário, uma rede social, nos dias de hoje, Cláudio. Quem realmente...
0: cabeça para baixo.
1: Exatamente. Quem pelo menos busca entender pelo menos 10% do que é a função de um ministro desse, o que é um STF, o que é que faz um deputado federal, o que é a função de um deputado estadual, de um governador, de um senador, de um presidente da República, muitas vezes o brasileiro ele não está ligando muito para isso, não. Está uma polarização tão grande que parece que ele só pensa no candidato X. Não, eu voto no fulano. Aí o outro diz, não, eu já voto no fulano. Ah, mas o fulano é isso. O outro diz, não existe isso. É porque você é cego, você não vê. E a coisa continua acontecendo.
0: E o fumo entrando. E é grande e é comprido.
1: Eu até falando aqui para você, saiu uma matéria, a questão da Bolsa de Valores, equilibrou, desequilibrou. Pô, nós temos quase 300 milhões de habitantes no Brasil. Eu acho que 200 milhões... sabe nem o que é a Bolsa de Valores, quanto mais abrir uma matéria dessa e fazer uma reflexão diante de um noticiário como esse.
0: É verdade, sim, senhor. E aí, a culpa é de quem? É do Bolsonaro. Quer dizer que ele está fora de circuito, né, Faria Júnior? Tudo enquanto era a culpa era do Bolsonaro. A culpa é sempre do eleitor, né, Faria Júnior? Eu digo aqui e provo, você aqui com lá depende, mas a culpa toda, o cara tem que estudar. O cara não vai fazer um concurso público sem estudar. O cara não vai tirar uma carteira de habilitação sem estudar. O cara não vai comprar um armamento sem estudar também a legislação. E para tudo tem que ter um estudo. Quer que o eleitor não estuda para votar, Faria Júnior? Tem que estudar, ele tem que analisar, ele tem que buscar conhecimento, que é para não fazer merda na urna. Urna não é lugar de fazer essas coisas, não, Faria Júnior. É local da gente ser cívico, democrático. E o que mais? E soberano. Não é assim? Tem que pesquisar, tem que saber, tem que entender das coisas, que é para ver se as coisas melhoram. Já que todo poder emana do povo, o povo não pode ser burro ao ponto de ter um movimento, como a gente está vendo. Nunca nós vimos isso no Brasil, estamos vendo agora. E a gente continuar, né, acreditando que isso tudo é normal. Não é normal, não.

0: As instituições, elas permanecem. Quem passa é quem faz parte das instituições. Você tem aqui ex-vereador de 5 mandatos. Então ele é ex-vereador. Você tem prefeito aqui que já mandou 20 anos. Mas é ex. Você já teve governador que mandou no Ceará por diversos anos. Você já teve presidente. Você já teve presidente da corte. Né? Inclusive 11 assinaram o manifesto de que tem que ter realmente uma mudança. Falar nisso, Faria, dá uma olhada na internet, está tudo direitinho aqui na internet, na transmissão. Dá uma conferida aí. Então, Faria Júnior, nunca se viu isso na história do Brasil. Né? Um ministro da Suprema Corte que ganha uma fortuna já para poder ser íntegro também. Viu, Faria Júnior? Não está precisando mendigar isso, mendigar aquilo, com trabalhos escusos. Sendo informante do cara que deu o maior golpe na economia brasileira. Então o eleitor, ele tem que entender quem é que bota esses ministros lá. Somos nós, de forma indireta, porque todo o poder mano do povo. Então um ministro desse aí, um Alexandre de Moraes desse aí, Faria Júnior, tá lá porque alguém elegeu o presidente indicou. E o Senado foi lá e carimbou o passaporte dele para a Suprema Corte. Então, essa turma lá não caiu de paraquedas, não. Eles não chegaram lá, arregaçaram as portas do Supremo e entraram lá à força e pegaram uma caneta super potente, não.
1: É aquilo que eu lhe disse, Claudinho. Semana passada a gente estava fazendo esse mesmo comentário aqui, praticamente. Mas em quem acreditarmos, Claudinho? Em quem acreditar? Você acredita que elegendo um político X, ele vai indicar um ministro que realmente vai, pelo menos, fazer parecido para favorecer o povo? Aí quando o cidadão chega lá, aí vira casaca. Por exemplo, o Mendonça está afastando o Andrei Rodrigues do comando da PF, porque segundo ele, o Mendonça, que é o ministro do STF, afirma haver suspeita de participação do comando da corporação na produção de relatório de inteligência usado por Moraes. Decisão também afasta o diretor da inteligência da PF. Então, as pessoas, ou seja, aqueles que estão lá com cargo de, entre aspas falando, de proteger a sociedade, tá todo mundo misturado, rapaz. Quando você vai pro frigir dos ovos,
0: Farias,
1: o cara se Farias sente dependente de você, e aí às vezes faz vista grossa para uma certa situação, porque ao contrário vai lhe prejudicar. Isso é o que eu vejo, né?
0: Mas tem um dito popular que vai resumir o que eu digo, o que você pensa, né? Tem um dito popular que diz o seguinte: errar é humano, continuar no erro é burrice. Então nós podemos errar, né? Podemos errar porque nós somos perfeitos, perfeitos só Deus, né? Nós somos pecadores, a Bíblia diz que em pecado me concebeu minha mãe. Então eu já sou um pecador desde a minha geração. Então errar é humano. Agora, desumano é você continuar no erro, né? Achar que tudo isso que está acontecendo no país é normal. Não é normal. O ministro, ele tem que ser exemplo, porque, Faria Júnior, não tem ninguém acima dele. Acima dele só sabe quem é, Faria Júnior? Só? Nosso Senhor Jesus Cristo dos altos céus. Só. Então, chegou lá, você não tem pra onde recorrer mais, não. Entendeu? Então, esses homens, Faria Júnior, eles têm que ser espelho. Eles não podem cair em tentações. Tentações tem em todo canto. Entendeu? Você tá no seu casamento, tem tentações. O homem sofre tentação, a mulher sofre tentação. Se está no emprego, também você sofre tentação de ver ali uma coisa que você pode subtrair, mas você tem que ter a consciência que aquilo é errado. Então, o ministro desse aí, Faria Júnior, na política é do mesmo jeito. O político, ele tem vantagens, as empresas oferecem vantagens. Rapaz, se eu ganhar a licitação, eu lhe dou 10% para você comprar voto depois. Mas o cara tem que ser consciente e não aceitar aquilo, fazer a coisa com lesura. E um filho de uma mãe desse aí, Faria Júnior, um ministro desse aí, ele ganha, Faria Júnior, o que eu e você levamos séculos para poder ganhar. Você está entendendo? Já para quê? Para ele ser íntegro, ele ser reto, ele ser honesto, ele ser justo. Aí justifica, Faria Júnior, um cara desse aí, um Alexandre de Moraes desse aí, né? Sujar, eu disse anteriormente que as instituições têm que ser fortes, né? A polícia é corrupta. Não, é um policial outro que é corrupto. A instituição é séria. Tá certo? O judiciário é corrupto. Não, tem alguns juízes, tem algumas pessoas que fazem a justiça que é corrupta. A instituição ela é séria. Aí você não pode ter, Faria Júnior, uma Suprema Corte dessa daí, num mar de lamas desse aí, e não fazer nada. Tem que cortar na própria carne para dar exemplo. Né? Se precisar arrancar um ou outro, que arranquem. Que punam para dizer, olha, fulano veio para nossa instituição e chegou aqui e foi fazer merda. Foi fazer merda, mas nós pegamos pelo fundo das calças e tiramos. Então, não tem que passar pano para ninguém não, porque, Padre Júnior, essas pessoas vão passar. Eu vou passar, você vai passar, mas a instituição, por exemplo, a Rádio Vale do Puiu, ela deve continuar forte. Assim também como a Suprema Corte deve continuar forte. Então, tem que punir exemplarmente. Que moral vai ter um Alexandre de Moraes desse aí para julgar? Ele que foi carrasco, foi cruel, né? Aquela Débora do Batom, ele condenou a 14 anos de cadeia, quando disse no seu argumento que só em ela apagar algumas mensagens já estava escondendo um crime, e ele mesmo apagar a mensagem, Paris Júnior, ele mesmo apagar a mensagem trocada com Vocaro, contrato de 129 milhões de reais, sem a esposa dele prestar serviço, quem prestava serviço era ele. Então, tá de mantelado, Farei Júnior, tá de mantelado. E a coisa tem que se organizar e tem que ir pro eixo. E eu acho que o Alexandre de Moraes, ele cai. Viu, Farei Júnior? Se não cair por via do próprio STF de cortar a própria carne, ele vai cair sendo impeachmentado, porque depois das eleições você vai me dizer o que é que vai acontecer. A casca vai cair, viu, Farei Júnior?
1: Vamos aguardar para ver, né, Claudinho? Eu
0: exato.
1: Só digo uma coisa.
0: O povo espera.
1: Só existe eleitor porque existe o político e só existe o político porque existe o eleitor. O governo chega lá através do povo. Uns acreditam que votar em fulano é o ideal porque ele vai fazer com que as coisas que realmente ele acredita que precisa melhorar, vai melhorar. E muitas das vezes quando o bendito chega lá, a coisa faz é piorar. E aí vira uma bagunça, aí só depois de 4 anos de novo... E muitos deles ainda continuam com a mesma fé, né, de que a coisa vai clarear. Porque para você ver a melhoria de um país desse, Claudino, a gente sempre tem batido nessa tecla, é obrigado você estudar para poder ver, você ver onde melhorou, onde piorou, onde poderá melhorar, onde com certas atitudes do governo vai piorar. É mais ou menos por aí. Sei que dia 4 de outubro, vou repetir, falta apenas 26 dias para as eleições de primeiro turno aqui no Brasil.
0: Vamos aguardar para ver como é que fica a gestão do Brasil, como dizia.
1: Teve carneiro no final de semana, Claudio?
0: Rapaz, carneiro. Teve carne tá de
1: carneiro
0: esse final de semana. Rapaz, tá apreciando aí carneiro direto, né?
1: Alguém
0: carneiro vai, carneiro vem.
1: Alguém me perguntou, esse final de semana eu estive em Itauá, estava com minha madra sogra, que já tem seus 90 anos de idade, Claudio, teve que.
0: Ela está bem, né, Farejão?
1: Está bem, dentro da medida do possível, está bem. A idade, né, Claudino?
0: Exato.
1: Mas eu acho que enquanto a pessoa está respirando, a gente tem que tomar providência junto à medicina, né?
0: Exato.
1: Com a permissão de Deus, a gente vai vivendo aí o tempo que ele permitir. Aí, como eu ia falando, eu tive em Itauá esse final de semana e falando para alguns amigos que estavam em Itauá e um brincou comigo. Disse, você foi comer do carneiro também, Faria? Você falei, não, eu estou aqui resolvendo
0: outra missão.
1: Mas eu acho que teve carneiro no final de semana, né?
0: Meu final de semana, como eu disse lá no comentário que fiz lá da prefeita Lúcia, eu tava fazendo cerca, Farias Júnior. Tá indo na cerca, fazendo cerca. Aí você ficou aqui na sexta-feira, eu voltei do sábado para o domingo. Domingo teve de descanso, ontem foi 7 de setembro, eu fiquei meio desligado. Só vim antenar-me agora no dia de hoje. Mas nós vamos botar os buses para ver como é que foi, se teve carneiro, se não teve, quem foi, quem veio, quem deixou de ir.
1: É bom, Claudino, porque a sociedade, o eleitorado, o povo, o ouvinte, ele gosta, né?
0: Exato.
1: A gente fazer um balanço de como tá os apoios políticos, né, no município, na região, para quando for dia 4 que abrir as urnas, a gente ter uma noção se realmente, né?
0: Exato.
1: Os apoios realmente
0: valeram a pena.
1: Valeu a pena, né?
0: Isso era apoio mesmo, era só um encosto.
1: Exatamente. É isso.
0: Esperando
1: que
0: de apoio em custo, né, Farias?
1: É isso que as pessoas querem saber. Eu mesmo estou ansioso para abrir as urnas no dia 4. para mim ver essas parcerias, apoio vai, apoio vem, para ver como é que fica a história do Brasil, assim como você costuma dizer.
0: 14-1, agora vamos ao resumo do plantão policial.
1: Vamos aqui às informações da área policial do programa de hoje. Olha, um grave acidente aconteceu em Tauá entre motocicletas. Esse fato se deu nas 20 horas da sexta-feira, dia 4, no cruzamento da Avenida Sherman Alves de Oliveira com a Valdemar Alexandre de Souza, nas proximidades do Pudinho 2, lá no município de Tauá. Mais informações: duas vítimas de acidentes foram socorridas pelo SAMU lá em Tauá. Informação de duas pessoas que foram socorridas pela equipe de serviço de atendimento móvel, urgência SAMU, encaminhadas ao Hospital Dr. Alberto Feitosa em Tauá no domingo, dia 6, após se envolverem em acidente de trânsito distintos. Mais informações dentro da área policial, no plantão policial hospitalar da região. Uma colisão entre veículo na CE-187, uma vítima foi socorrida ao hospital lá de Tauá. Um acidente de trânsito registrado 21 e 25 do domingo, 7, na CE-187. A cerca de 33 quilômetros da sede de Tauá. Informação: de acordo com as informações repassadas, o condutor do Fiat Strada, Reginaldo Ferreira Lima, de 50 anos, residente em Tauá, trabalha no Espírito Santo, teria passado mal enquanto dirigia, perdendo o controle do veículo e colidindo frontalmente com a F4000. Mais informações: procedimento na lei de violência doméstica realizada também lá no município de Tauá. Informação também: uma jovem de 21 anos, ela foi morta a tiros lá no município de Piquete Carneiro e o corpo foi necropsiado ali em Tauá. O crime ocorreu por volta das 4h30, quando homens armados invadiram a residência e dispararam diversas vezes contra as vítimas. O fato aconteceu ontem, segunda-feira, dia 7. O companheiro da mesma também foi atingido pelos disparos, ficou ferido, recebeu atendimento médico de emergência. Não há atualizações sobre o estado de saúde do homem até o momento. Essa jovem, de apenas 21 anos de idade, conhecida como Joyce Soares Marinho, ela foi morta lá no município de Piquete Carneiro e necropsiada aqui em Tauá. Homem é preso por ameaçar de morte a própria mãe e a irmã. Procedimento realizado na delegacia do vizinho município de Tauá. Informação também de que o carro de um médico e empresário tauaense foi alvo de disparos de arma de fogo. O médico e empresário tauaense Montezumar Alexandrino Feitosa, ele sofreu um atentado na tarde de ontem, segunda, em uma estrada na sede distrital de Tauá, nas proximidades da localidade de Central. De acordo com informações apuradas, o veículo que estava o mesmo e seu motorista, uma Hilux, foi alvo de vários disparos de arma de fogo. Os tiros atingiram o para-brisa dianteiro do automóvel, mas os ocupantes não ficaram feridos, já que o carro era blindado. Após a ação, o suspeito, que trafegava em uma motocicleta Honda Bros, fugiu do local, tomando rumo ignorado. A Polícia Civil investiga o caso e trabalha para identificar a autoria e esclarecer a movimentação do atentado. O atentado causou grande repercussão em Tauá, em razão da atuação do médico Montezuma Alexandrino Feitosa nas áreas da medicina e do empreendedorismo lá naquele município. A polícia está investigando o caso. Olha, duas vítimas de acidentes em Tauá foram socorridas. Em Parambu, duas vítimas deram entrada no hospital. dois acidentes de trânsito registrados na madrugada desta segunda em Tauá. As ocorrências foram atendidas pela equipe C da viatura 03 do Procidadania. O primeiro acidente aconteceu 00h30, quando a equipe retornava para a cidade, se deparou com uma ocorrência na Avenida Odilon Aguiar. Jovem Ebert Julião da Silva, de 20 anos, conduzindo uma motocicleta, quando perdeu o controle do veículo, colidiu contra os bancos do canteiro central da avenida. A vítima reclamava de fortes dores no joelho. Já por volta de 1h, durante patrulhamento, a equipe encontrou uma jovem caída ao solo após acidente de motocicleta. Segundo informações, Albertina Alexandrino Feitosa Gonçalves, 24 anos, reside na Avenida Celso Vicente Alexandrino. O SAMU foi acionado, realizou atendimento, conduzindo ao hospital para avaliação médica. Já em Parambu, dois pacientes foram atendidos até a noite do domingo, 6, no setor da emergência do hospital. Em Parambu, um deles, a vítima de acidente com uma motocicleta, e outro sofreu uma queda da própria altura. Tiago Alves Pereira, de 30 anos, residente do Caxibo, sofreu um acidente com motocicleta, apresentou trauma na região lombar. Já o Sebastião Alex dos Santos Barroso, de 48 anos, residente em São Gonçalo, foi vítima de uma queda da própria altura e sofreu um ferimento no lábio superior. Então, informações aí relacionadas ao final de semana e também ontem no feriadão de 7 de setembro. Muitas, muitas ocorrências durante o final de semana e também ontem no 7 de setembro em todo o estado. Informações também, vendo o noticiário regional, a informação de que um jovem ele foi espancado até a morte em festa pública ali no município de Iguatu. Jovem, estava vendo as imagens, que crueldade, né, rapaz? A que ponto chega o ser humano? E muitas outras ocorrências nem todo o estado, na região, no final de semana e no feriadão. São 14:08. Foram essas as informações, Claudinho.
0: Muito bem, para concluir o nosso programa, vamos parabenizar a você que está aí do outro lado, acompanhando a programação da sua melhor estação de rádio do universo e que hoje troca de idade.
1: Feliz aniversário. Hoje, dia 8 de setembro, quem troca de idade hoje é o César Almeida, ele lá do Tauá. César Almeida, se não me falha a memória, eu acho que ele ainda trabalha no Banco do Nordeste, né? César, que atuou muito tempo no rádio lá no Tauá e hoje está aniversariando, né? A Vanessa Noronha e Malaquias também em troca de idade, a Tatiane lá nos Carás. Demais, os nossos parabéns.
0: Final de programa, um abraço a todos. Amanhã, se Deus quiser, estaremos de volta com mais um programa aqui através da sua melhor estação de rádio do universo. Um abraço a todos e até lá.
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0: 14:09 em Parambu.
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Comigo agora, 14:20, começando o programa da tarde. Olha, você que se liga comigo, muito bem-vindo, bem-vindo à nossa programação. Hoje, terça-feira, 8 de setembro, ano 2026. Com muita alegria, até 4 horas, vamos ficando juntos, o maior show do rádio.

Semana, depois do feriadão ontem, segunda, 7 de setembro, nós estamos retornando ao programa da tarde. Tava com saudade, hein? Foram 3 dias ausente do rádio e a saudade já bateu forte, hein? Mas tô aqui grato a Deus, grato demais, feliz demais pelo carinho, a sintonia de você ouvinte aí do outro lado, que estava no aguardo do programa, na expectativa do programa da tarde. Isso é bom, isso é muito gratificante para mim, tá? Satisfação imensa. Pega o telefone, liga, participa. 889-9664-7666. Esse é o telefone da rádio, é o telefone para você interagir e participar. 15 horas tem aquela sequência de música. Meia hora de sucesso, daqui a pouquinho vou estar registrando seu aniversário. Por isso, não sai daí, fica ligado. 14h22. E a primeira de hoje a gente já traz com Paula Fernandes. Você, mulher, ótima semana. Muito obrigado pela sintonia.

Muito bem, vamos que vamos. 14h33, Grupo Menos é Mais e Pablo, saudade inconveniente, né? Você tá em tudo, meu Deus do céu. Ali também é o Inúzio, parabéns, Vaqueira. Teve também Guilulinha, Lauana Prado, Xalmi. Antes a gente tocou Você Mulher, da Paula Fernandes. Tá curtindo o programa? Tá chegando agora? Muito bem-vindo à nossa programação. Estamos em uma terça-feira, por sinal, um tempo muito quente, muito calor, mas bom para você se ligar no rádio e curtir uma tarde de sucesso. Meu amigo Alfredo Shoa, alô Alfredo Shoa, curtindo nosso programa. Que bom, visitinha rápida aqui no nosso estúdio, né, Alfredo? Abraço, meu querido. Muito obrigado pelo carinho, obrigado pela visita. Sempre uma alegria, uma satisfação rever o amigo, né? Grande Alfredo Shoa. Aquele abraço, boa tarde para você também que tá aí no centro, no interior da cidade, curtindo o nosso programa. Você que tá chegando agora para ouvir a programação. Isso é muito bom, né? Isso é muito bom. Muito gratificante ter você com nosso ouvinte, cadeira cativa aqui do Som da Melhor. Enquanto isso, você fica à vontade para ligar, participar e pedir a música que você quiser. O nosso telefone é 88996647666. Mandar boa tarde para o Marcos Leite, lá em Ubá, no estado de Minas Gerais também, sempre acompanhando o programa, ele juntamente com a família. 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Aquele abraço, boa tarde lá pro Monte Sion, oficina Dois Irmãos, Jandiel e toda a equipe aí, o nosso abraço. Galera que também tá curtindo a gente lá no posto São Mateus 3, na vila de Monte Sion. 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O resto, meu amigo, é muita, muita fé. Temos que ter muita fé para sobreviver nesse mundão de tanta desigualdade, né? Só fé. Em quem você tem que depositar a sua fé? Em Deus. Em Deus, o Criador dos céus e da terra, né? Mari Fernandes, esfriou, tá na Vale, ao contrário, tá muito quente, né? Mas a música é dela, e vamos ouvir.

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0: Legal, sou eu com você, um minutinho para as 3 horas, um minuto para as 3 horas aqui no programa da tarde. Você curtiu aí, Gustavo Mioto? Aliás, tá curtido, hein? Gustavo Mioto, MC do Juan. Quando apaga a luz. Antes tocamos Cheiro da Maçã do Leonardo, Wesley Safadão e Silvânia Aquino, a música Eclipse Total. Teve também Ana Castela, Só Não Deixa Saudade. Guilherme Benuto, Vagabundo Chora e Mari Fernandes Esfriou. Olha, quem curtiu aí a música Eclipse Total do Wesley Safadão, a galera que tá curtindo nosso programa é o Jandiel e a turma da oficina Dois Irmãos no Monte Sion. Ele pediu a música do Wesley Safadão, Eclipse Total. Tocamos, tá bom, Jandiel? Um abraço para você, meu querido. Boa tarde. Valeu pela sintonia. Você e os demais que estão aí ouvindo a 87.
1: Deixa comigo.
0: Daqui a pouquinho tem meia hora de música. Fica ligado, porque o programa da tarde é assim. Sucesso atrás do outro. Ontem nós não estivemos no programa devido ao feriadão do 7 de setembro, mas hoje estamos de volta, hein? É para fazer sua alegria através da 87,9.
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0: Vamos pra hora certa, já já. Meia hora de sucesso, não sai daí.
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0: 15 horas, 1 minuto.
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0: Vamos que vamos, 3:08, 3:08, tá na Vale. Que bom ter você na nossa sintonia, bom ter você com a gente. Isso é muito bom. Tarde maravilhosa, terça-feira, 8 de setembro. Começou ontem, né, com o desfile cívico, né, aqui no nosso município. A semana do município, ou seja, a semana em que se comemora 70 anos de emancipação política do nosso município. Ontem tivemos o desfile cívico, né, um período da tarde entrando na noite, e vem muitas atrações por aí, uma programação voltada em homenagem aí aos 70 anos do nosso município, né? 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São 3:10 agora e eu trago meia hora de música aqui no Rádio Mania. Estamos numa tarde legal de terça. E tá comigo Laércio de Altamira. Ele diz: boa tarde, Farias, quero curtir Pedrinho Moraes, vai ouvir já já. Com a gente também é Carlos Bezerra, lá em Campo Grande. Tá ligadinho, né, Carlos? Ele, a mãezinha dele, Dona Maria, e todos os demais que estão ouvindo a 87. Nosso abraço, valeu pela sintonia de vocês. Meia hora de música agora, aqui no Rádio Mania, programa da tarde.
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Tudo bem, tá aí você ligado na Vale 13h36, tocamos Zezé de Camargo, Cada Minuto, teve também Henri Freitas, Rei Vaqueiro, Aí Sai Rodada, Tá Calor, Guilherme Benuto, Ana Castela, Mesma Língua, Amado Batista, Sem Você, Domingo de Manhã, Chicabana, Gustavo Lima, Bala Lojada, Chicão dos Teclados, a música Cafajeste. E lá no comecinho, Dom com Lauana Prado. Tá na Vale, muito obrigado pela sua sintonia, amiga. Tá curtindo o programa? Que bom. Valeu pela sua audiência. Tarde de terça-feira e a gente por aqui fazendo o sucesso acontecer no seu rádio. Mandar boa tarde você que tá em todo o Rio de Jucás, curtindo o programa. O nosso obrigado pela sua audiência. Olha, aniversariando hoje, nós vamos registrar o aniversário do Washington. Alô, Washington. Hoje trocando de idade, né? Tava vendo aqui no seu perfil, o Washington. Tá de nova idade hoje, né? Ele que mora ali no Machixe, próximo ao São Vicente dos Feitosa, né? Washington. Abraço pra você, seus parabéns da esposa, da filhinha e de todos os amigos, toda a família, toda a equipe que faz a emissora FM Vale do Puiú, tá? Washington. Que Deus continue lhe abençoando muito. E um feliz aniversário, tá bom? Felicidade pra você, Washington. 15h37 agora, tá afim de ouvir música? Daqui a pouco vou atender aí o meu amigo Laércio, lá de Altamira. Tá curtindo o programa? A Adriana também tá ligada, lá no Riacho do Juazeiro. Ali nos Merejos, manda boa tarde pra Luizita Cota, também a Isabel. Todos que estão aí curtindo a programação da Vale, né? Ótima semana, obrigado pela audiência. 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Segue com o programa Música, Alegria, Descontração, é aqui, no seu programa da tarde. Olha só como o tempo tá quente, né? Você que tá aí enfrentando esse calorão, né? Turma que trabalha aí na área da construção, ao ar livre aí, tem enfrentado o solzão, hein? E a gente manda aquele abraço pra essa galera toda curtindo o som da Vale. Meu amigo Cosmo Teixeira, primo Cosmo aí na Antônio de Matos, o nosso boa tarde. Valeu pela audiência também aqui no programa, tá? Ô Cosmo, abraço pra você, meu querido. Valeu pela sintonia. Vamos de música. Sucesso chegando aqui no programa pra você curtir. Tá em casa, tá no trabalho. Que bom. Vamos ouvir aí, ó. 17 Camargo, Irmão da Lua, Amigo das Estrelas.

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2: Em breve mais Roda Solta e agora tem musical com ele, Pedrinha Moraes.

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0: Tá legal, Rádio Mania. Agora um minutinho para as 4 horas. Você curtiu Guilherme Dantas e Iude, Toque Carinhoso, Rafaela Santos, Rasga Minha Roupa. Tocamos Pedrinho Moraes e a música Irmão da Lua, Amigo das Estrelas, com Zezé de Camargo. Agradecer você, o carinho, a sintonia. Amanhã é outro dia e eu vou estar aqui novamente para fazer sua alegria através do rádio, tá bom? Não desligue, vem aí, programa Arrochando no Forró. E um novo encontro com você amanhã, depois do Jornal da Vale, tá bom? Não sai da sintonia, fica ligado. Ótima semana para todo mundo. E na sequência, vem aí o melhor do forró. Abraço a todos, até lá. Tchau, tchau.
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0: Em Parambu, 16 horas, 1 minuto.
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0: Bem, vamos que vamos, 4 horas agora, 7 minutos, 4 e 7, começando o programa Arrochando no Forró.
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0: Todo mundo ligadinho, agora 4 horas, 8 minutos, tira as cadeiras pro lado, joga os tamboretos pro outro. Hoje é terça-feira, dia 8 de setembro, o ano é 2026, estamos de volta, depois do final de semana, depois do feriadão ontem, que foi o 7 de setembro, feriado nacional, né? É, então a gente era merecido ter um dia de folga aí, né? Com a família, enfim. E hoje estamos de volta para comandar o Só Forró até 5h30, tira as cadeiras pro lado, os tamboretos pro outro. Porque o forró vai tomar conta do seu radinho a partir desse momento com o Lidão das Tapioca, Faria Júnior. Até 5h30, o telefone é 889-9664-7666. Você liga, participa, pede o forró que você quiser com muito carinho. Eu vou atendendo você, tá bom? Tá em casa, tá no trabalho, tá na rua, que bom! Muito obrigado pela sua audiência. 4 horas, 8 minutinhos, já no comecinho aqui do forró. Deixa eu mandar um abraço aqui para o Gabriel. Gabriel lá da Estética K, Lava Jato Estética K, tá com a gente, inclusive, trouxe aqui pra gente estar auxiliando ele no sorteio de uma rifa com a premiação de R$200. O ganhador foi o Reginaldo no número 93, tá bom? Reginaldo, número 93, foi o ponto que ele assinou e ganhou a quantia de R$200, né? Lembrando que esse é o sorteio da rifa do Gabriel, lá do Lava Jato Estética K, com a gente, lá na rua Professora Maria Pereira Guedes. Alô, Gabriel! Um abraço para você, parabéns aí pro Reginaldo, que foi o ganhador de R$200. Vamos que vamos, Rei Vaqueiro Coladinho, a primeira de hoje. Está começando.

Vamos que vamos, só forró agora 4h27, 4h27, forró Três Desejos, deixa eu ser seu namorado, forrozinho bom. Lousa cantou, Yala Beat, Molengo, Thalita Mel e Nuz, parabéns Vaqueira, Faz de Conta, Loire Morena do Toca do Vale, Na Imaginação. Lá no comecinho teve também Coladinho com Zé Vaqueiro, programa Rochando Forró, de volta depois do final de semana, ontem feriadão, e nós aqui hoje para fazer sua alegria no melhor programa de forró do Brasil. Parambu começou ontem, né, a semana do município, festas comemorativas, começou com o desfile cívico, vai ter toda uma programação até o dia 15 de setembro, né? Dia 14 tem show na Avenida Dico Mateus, tem Zé Vaqueiro, Rei Vaqueiro. Você que chegou aí esses dias para passar esse período festivo pelo aniversário da cidade, nossas boas-vindas para você, tá bom? Obrigado pela sintonia e audiência. 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Abraço aí, doutor Carlos Pires, toda a equipe lá que trabalha e atende super bem, né? 4h30, São Francisco, Malaquias, Três Irmãos, todo mundo curtindo o São Forró. Que bom, aquele abraço, Serra das Moças, Área Sul e Área Norte, Fazenda Poderosa, Serra dos Paulos, pessoal aí também da Serra dos Dinos, Serra do Cipó, eita, só tem gente boa curtindo o nosso programa, né? 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Vamos trazer forró? Vamos, porque o forró não para até 5h30. Eu tô por aqui, Faria Júnior das Tapioca, arrochando nó, no programa mais arrochado do Brasil. Sem limites para sonhar. O rosinho das antigas é bom, hein? Desejo de menina. Vamos embora.

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Vamos que vamos, só forró pra você, 4h56. Tô por aqui ainda, até 5h30, nessa tarde maravilhosa de terça-feira. Tocamos Iude, Saudade do Carai, teve Chaminho do Acordeon, Juan Vito, Vaqueirinho, Que Deus Me Livre, Léo Foguete, Deixo, tocou também Guilherme Dantas, Iude, Trauma, Ronco do Riacho, Pisadinho Vaqueiro, e Desejo Menina, Sem Limites para Sonhar. Oh, forró para você até 5h30 aqui no programa Mais Arrochado do Brasil. Lá em Uberlândia, Minas Gerais, Giovanni, alô Giovanni, abraço para você, tá lá no estado de Minas, né, Giovanni, tá lá em Uberlândia, forte abraço lá para ele, muito obrigado aí pela sintonia. Pessoal do Rio Grande do Sul, Bahia, alô Bahia, alô você do Pará, pessoal lá do Pará curtindo também o programa via internet, o nosso abraço, muito boa tarde. 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Um abraço lá para o amigo Cacau, a Ana, toda a família, sintonizados lá no São Forró, tá? Muito bem, 4h58. Seu Luiz Simão e toda a família ali no Feijão Gordo. Um abraço, Evaristo da Valda, lá no Facundo 3, são os pais do Tony, né? Meu amigo Tony, ele que mora aqui no bairro Brasília, ele, a esposa, os filhos, estão sempre ligadinhos, né? 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Um minutinho para as 5 horas aqui no Forrozão.

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1: Pontualmente 17 horas.
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0: Muito bem, vamos que vamos, 5h29. 5h29, tocamos Guilherme Dantas e Galícia, Pode Me Torturar, Vitor Fernandes, Caninana, Só Me Resta Beber, Calcinha Preta, Já Me Acostumei, Tarcísio, João Gomes, Zé Vaqueiro, ABC da Vaquejada, Zé Vaqueiro, Zé Cantor, Filho do Piseiro, Meu Pai Paga Minha Faculdade, lá no começo. Xande Avião, Calma Novinho, eu volto amanhã. Com a permissão de Deus, que Deus abençoe cada um de nós, nos proteja, nos guarde, nos livre de todo mal. Amanhã um encontro marcado, 16h, aqui no Só Forró. Vem aí, Violas do Meu Brasil. Um abraço a todos e até lá.
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0: são verdade ou mito. E recorro a Gênesis 1:1. No princípio criou Deus os céus e a terra.
1: No princípio criou Deus os céus e a terra.
0: Aqueles que embarcam no pensamento grego afirmam que a matéria é eterna. Mas a matéria não é eterna. Eterno só Deus o é. Ela foi criada. Há aqueles que acreditam na geração espontânea, a teoria da geração espontânea, que o universo surgiu espontaneamente, de modo próprio, como se o universo tivesse parido a ele mesmo. Também isso é pouco sustentável ou nada sustentável. Depois vem a teoria do Big Bang, de que o universo surgiu de uma mega explosão cósmica casual. Bom, isso teria uma série de dificuldades, porque o caos não produz o cosmos. A desordem não produz a ordem. De fato, nós estamos rigorosamente onde deveríamos estar. Se nós estivéssemos, por exemplo, mais perto do Sol, morreríamos queimados. Se nós estivéssemos mais longe do Sol, morreríamos congelados. Não há acaso nisso. Isso levou a Lavoisier a afirmar que é mais fácil acreditar que se eu jogasse milhares, milhões de letras e elas caíssem como a Ilíada de Homero, do que acreditar que uma mega explosão cósmica produziu esse universo tão vasto, com leis tão precisas, com movimentos tão harmônicos. Depois vem o pensamento de Charles Darwin, que publica o seu livro Origem das Espécies em Londres, em 1859. E de lá para cá, esse livro que tem cerca de 800 verbos no futuro do subjuntivo, suponhamos, suponhamos, suponhamos, essa chamada teoria da evolução tem sido ensinada nas escolas, desde o ensino fundamental ao pós-doutorado, como uma verdade científica. Falta-lhes, entretanto, a evidência das provas. Bom, vamos voltar ao texto para fazer uma pergunta. O registro de Gênesis 1:1, no princípio criou Deus os céus e a terra, e depois o relato, capítulo 1, capítulo 2, capítulo 3, é literal, é histórico ou é figurado? Então, essa pergunta é fundamental. Porque aqueles que negam que o registro de Gênesis não é literal nem histórico, precisam rejeitar todo o restante da Bíblia. Isso porque a verdade da criação está posta, não só em Gênesis, mas em todo o Pentateuco. É claramente exposta nos livros históricos da Bíblia. Está claramente definido nos livros poéticos da Bíblia. É reafirmado de forma eloquente nos livros proféticos, tanto os profetas maiores quanto os profetas menores. Esta mesma verdade é declarada explicitamente nos evangelhos, no livro de Atos dos Apóstolos, nas epístolas paulinas, no livro de Hebreus, nas cartas gerais e no livro de Apocalipse. Se eu nego a historicidade de Gênesis, eu tenho que desconstruir todo o edifício das Escrituras. Tudo isso colapsa. Então, não é possível negar Gênesis e não ter um sério conflito com o restante das Escrituras. Mas pense comigo. Se Gênesis 1 e 2 e 3 afirmam que também Adão e Eva não existiram, que eles foram uma lenda, isso gera um sério problema. Porque a realidade deste casal, de onde Deus começa toda a humanidade, é reafirmada na Bíblia. E mais, o próprio Jesus fez referência a Adão e Eva com personagens históricas, reais. Se Adão e Eva são um mito, então Jesus se equivocou. Se Jesus se equivocou, então ele não sabe todas as coisas, ele não é perfeito. Bom, mas se Jesus Cristo se equivocou, ele não é Deus. Se ele não é Deus, ele não pode ser o nosso Salvador.

Se o primeiro Adão é um mito, então ele não pode ser um antítipo do segundo Adão, que é Cristo. Se Adão não existiu, então não houve queda. Se não houve queda, então não precisa de existir redenção. Ou seja, eu não posso negar a veracidade, historicidade de Gênesis 1, 2 e 3, sem desconstruir não só as Escrituras, mas todo o cristianismo. Portanto, vamos olhar esse texto. E algumas coisas me chamam a atenção. Primeiro, está escrito assim: no princípio criou Deus os céus e a terra. Aqui nós temos o tempo da criação, no princípio. Antes do princípio, só Deus existia: Deus Pai, Deus Filho, Deus Espírito Santo. Ele preexiste ao princípio, preexiste ao tempo, mas todo o universo existe a partir do princípio. Segundo, vemos nesse versículo o autor da criação. No princípio criou Deus. A origem da criação está em Deus. Do nada, ele criou todas as coisas. Ele criou as coisas visíveis e as coisas invisíveis. Ele criou os céus, a terra, os mares, os animais voláteis, terrestres, aquáticos. Ele criou os anjos, ele criou os homens, homem e mulher, à sua imagem e semelhança. Terceiro, esse texto nos ensina a natureza da criação. No princípio criou Deus, e esse verbo criar, criou, é o verbo bará, na língua hebraica, que demonstra a criação sem material pré-existente. Ele chamou a existência as coisas que não existiam. Ou seja, a matéria não é eterna. A matéria não surgiu espontaneamente. O mundo, conforme a análise da termodinâmica, não está num processo de evolução, mas de decadência. Portanto, Deus criou, do nada, todas as coisas. Mas esse texto vai mostrar também a extensão da criação. No princípio, criou Deus os céus e a terra. Compreendamos céus, a palavra hebraica shamaim, não apenas como o vasto e insondável universo, com bilhões e bilhões de galáxias, de mundos estelares, mas inclusive os anjos de Deus, nas suas diversas ordens. Aqui está a extensão desse universo, que os cientistas afirmam, e é o que eles conhecem, tem mais de 93 bilhões de anos-luz de diâmetro. Deus criou a Terra, e a ênfase está no fato de que aqui é o nosso habitat. É o planeta que se conhece que tem vida e foi preparado para a vida. Embora haja tantas especulações por aí, aqui é o planeta que Deus preparou para a vida. A criação, em último lugar, ela é complexa. Muito complexa. Isso nos leva ao design inteligente. Quando você vê um relógio, pressupõe que um relojoeiro construiu. Quando você vê um prédio, você subentende que alguém fez cálculos adequados, que houve um engenheiro que deu base para a construção sólida e segura, que houve construtores que botaram a mão na massa, que ali tinha arquitetos que planejaram aquela obra. Você não pensa num prédio surgir por si mesmo, ou num relógio aparecer por si mesmo. Nós temos na criação mutação de espécie, mas não transmutação de espécie. Gato vai ser gato hoje, daqui a 1.000 anos. Uma mangueira vai dar mangas hoje e vai dar mangas daqui a 1.000 anos.
Então a ideia de que o homem veio dos símios, dos macacos ou de outros seres não tem base, porque hoje nós sabemos que nós somos um ser programado geneticamente. Nós temos no nosso corpo mais de 60 trilhões de células vivas. Em cada uma delas, 1,70 m de fita DNA, onde estão gravados e computadorizados todos os nossos dados genéticos, a cor dos nossos olhos, a nossa pele e o nosso temperamento. Então, na complexidade desse universo, não dá para você aceitar com tranquilidade geração espontânea, Big Bang ou evolucionismo. Quando você olha a complexidade da criação, você vê uma folha que você colhe lá no seu quintal, ela é tão complexa como uma metrópole. Quando você vê uma gema de ovo, ela é mais complexa do que qualquer máquina que o homem jamais inventou. Portanto, essa complexidade da criação retrata que existe uma mente onipotente e sábia por trás de toda a criação, porque ele tudo fez perfeitamente. Então, é impossível você ser verdadeiramente um cristão e, ao mesmo tempo, um evolucionista. Porque se você é um cristão, você acredita que a palavra de Deus é a verdade. Ela é inspirada, ela é inerrante, ela é infalível, ela é suficiente. E mais, o criacionismo não é artigo de fé, de religião. O criacionismo é artigo de ciência. O que você e eu cremos pela fé é que o mundo que foi criado, e a ciência demonstra, foi criado por Deus. Portanto, fica aqui esta palavra breve, objetiva, para mostrar uma coisa. Criação, verdade ou mito? Criação é verdade. Criação não é mito. Eu oro com você. Ó Deus, eu te peço que tu ilumines a nossa mente e que tu nos dês compreensão cada vez mais clara das verdades eternas que ocorreram e que estão registradas na tua palavra. Oramos em nome de Jesus. Amém.

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Deus, tu és o meu Deus forte. Eu te busco ansiosamente. A minha alma tem sede de ti. Meu corpo te almeja como terra árida, exausta, sem água. Assim eu te contemplo no santuário para ver a tua força e a tua glória. Porque a tua graça é melhor do que a vida. Os meus lábios

Bênção é bênção dos céus e é com muita alegria que nós estamos de volta. Podemos dizer, né? Para mais uma semana de programa Vale Momento Evangélico, a sintonia com Deus e com a vida. Esse programa tem um oferecimento, né, da Igreja Presbiteriana Central de Parambu, aqui pela Rádio Vale FM, que tem a frequência 87,9. Pela misericórdia de Deus, na apresentação, presbítero Paulo Torquato e na técnica de som, sempre ele, o nosso querido Faria Júnior.

0: Senhor.
1: Eu sei que há uma expectativa, né, para se ouvir o programa Vale Momento Evangélico. Então, meu pedido a Deus, em Cristo Jesus, é que Deus abençoe a sua vida

Farias, parece que a gente vestiu a camisa, né? Se o Claudino vê, hein? Nós estamos no... é um terno aqui. Ei, Farias, depois de uns 10 dias fora de casa, nós podermos chegar e poder testemunhar aquilo que Deus fez para com a minha vida, para com aqueles que me acompanharam nesta viagem. Meus queridos, é tão importante observar o que verdadeiramente o Salmo 121 diz, que eleva os olhos para os montes, de onde me virá o socorro. O meu socorro vem do Senhor que fez o céu e a terra. Ele não permitirá que os teus pés vacilem, não dormitará aquele que te guarda. É certo que não dormita nem dorme o guarda de Israel. E o versículo 5 e 6 diz também: o Senhor é quem te guarda, o Senhor é a tua sombra à tua direita. De dia não te molestará o sol, nem de noite a lua. O 7 e 8: o Senhor te guardará de todo mal, guardará a tua alma. O Senhor guardará a tua saída e a tua entrada, desde agora e para sempre. Então a gente lembra desse salmo, momento da saída, da entrada, né? Meus queridos, só Deus mesmo faria isso. Às vezes, para nos conduzir numa viagem, quando a gente vai num carro, dizer assim, carro próprio, né? A gente vê o trânsito por aí, um trânsito muito grande, principalmente daqueles bitrem, aquelas carretas, né? E tem até uma mais maior do que a rodotrem, né, que chama. Então a gente vê, o trânsito é muito grande. Você ir e voltar em paz, graças a Deus a gente não visualizamos nenhum acidente no percurso, tanto na ida como na volta. Então fica aqui a minha gratidão a Deus em poder estar também com a minha cunhada lá, meu concunhado, me acompanhou a minha esposa, também mais duas cunhadas, né? A minha sogra também. Foi uma viagem muito boa e louvado seja Deus. E há pouco tempo eu agradecendo também a Deus pelas orações. A gente sabe que os amados ouvintes, os contatos que a gente tem através também do WhatsApp, as pessoas sempre dizendo: estou orando, estive orando, e isso é algo que muito alegra o nosso coração. Toda honra, toda glória, todo louvor sejam dados a Deus, e estamos de volta. Então vem aí uma canção. Eu te agradeço.

já são 18:11. E lembrar que logo mais, às 19 horas, nós teremos culto de oração na Igreja Presbiteriana Central de Parambu. Você, querido e amado irmão, não esquecer deste compromisso, um compromisso abençoador. Tão bom estarmos na casa do Senhor, louvando a Ele, em oração, né, a confraternização entre os irmãos e adorando aquele que nos criou. Não esquecer também que amanhã haverá culto ali no bairro Queimada Grande, ali no ponto de pregação da Queimada Grande. Então convidamos você e a sua família para estarmos ali também adorando ao Rei dos Reis,

Boa noite, Rita. Estão nesse momento na sintonia. Deus muito abençoe a vida de vocês. Seu Duca, eu gosto muito daquela canção. Acho que tem as três coro, né? Dedico pra ele, pra Ritinha. Lembrar também do Tico, a Quinha, Wesley, a Luana, a nossa querida Sarinha, o Alanzinho. Que Deus abençoe muito a vida, o lar de vocês. Vai o meu abraço pra minha querida dos Santos. Estava lembrando da minha querida e amada irmã. Não esquecer da Daniele ali no Tamboril. Que Deus muito abençoe a sua vida, Daniele. E de uma maneira tão especial a vida da sua maninha, tá certo? Deus a cubra de bênçãos. Restaure a minha querida e amada. Acho que hoje já foi novamente para Fortaleza. Deus promova o melhor na vida da nossa querida Chaguinha.

meu irmão Otávio, saudade de vocês, tá bom? Exemplo da minha querida irmãzinha Maurícia, que Deus muito abençoe. A minha querida Odélia, graça e paz, minha irmã, para você, para o seu amado, seus filhos, sua nora. Meu boa noite, minha querida Adalgisa, lá no Facundo 3, graça e paz para toda a milha. A gente vai lembrando de um, de outro, então vamos ouvir essa canção, dedicamos a todos vocês.

bênção dos céus, meu abraço, minha boa noite, meu querido Rodrigo ali na farmácia Menor Preço, está na sintonia. Que Deus a cubra de bênçãos, meu querido Rodrigo, diácono Rodrigo. Deus abençoe sua mãe, seus irmãos, sua cunhada, seu sobrinho. Sei que ele ainda está na lida ainda, né, meu irmão? Meu abraço para minha querida e amada Bela Rosa, sua família, nosso querido Eliseu, né, ali no São João. O meu abraço para o meu querido presbítero Gildo Gomes, meu querido presbítero Davi, presbítero José Carlos, reverendo Alexandre Comarço, nosso amado, juntamente com as famílias e nós que fazemos né, o conselho da Igreja Presbiteriana Central de Parambu. Tive esses dias ausentes, mas graças a Deus tive a oportunidade. Eu vi um pouco né, do programa na segunda-feira, na terça, quarta-feira, né, o presbítero Gildo esteve aqui no programa. Então, foi uma semana repleta. Eu acho que na sexta-feira o missionário veio também. Pronto, eu acho que foi o único dia quando eu peguei já estava no sinal nas canções. Mas graças a Deus, uma semana muito abençoada. Deus abençoe a vida do nosso missionário, a sua amada, nossa querida Daiane. Meu boa noite, irmã Corrinha, os nossos queridos aí na Queimada Grande. Lembrar que logo mais, né, amanhã, perdão, haverá culto de louvor e adoração a Deus aí no ponto de pregação. Há uma canção que a minha querida irmã Corrinha gosta, aquela, O Mapa do Tesouro, na voz de Anderson Filho e Gisele Cristina. Dedico também ao Pedrinho, a Lilá, a Cleonide, o Diácono Márcios, a nossa querida Lúcia lá em Guarulhos, São Paulo, Lucinha. Revi o seu pai hoje na parte da tarde, viu? Que Deus abençoe muito a toda a família. Então, esta canção dedicamos a todos vocês e também vai para o Rodrigo, a Naldine, os filhos ali no bairro Beleza. Vamos ouvir o Mapa do Tesouro, da Gisele Nascimento e Anderson.

19 horas, teremos culto no ponto de pregação, perdão, na nossa igreja, a Igreja Presbiteriana Central, hoje aqui na sede. Agora amanhã, sim, ali no ponto de pregação da Queimada Grande. A gente é porque quando chega fica assim meio perdido até na data, né? Mas hoje, dia 8 de setembro de 2026. Então louvado seja Deus, bendito seja o Senhor por tudo que tem feito para conosco. O tempo deu aqui o ar da graça à nossa querida Lúcia. Lúcia, que Deus muito abençoe. Você verdadeiramente é cadeira cativa desse programa. É o meu abraço, meu boa noite para o Marcos lá em Ubar, Minas Gerais, sua família também, não perde um só programa. Meu boa noite a toda a família da irmã Neuza também, que estão sempre, às vezes, no que podem, na sintonia do programa. Meu boa noite, Carlos, sua mãinha Maria, em Campo Grande, graça e paz. Meu boa noite, meu querido Joaquim Luiz, a sua amada também, que está nesse momento na escuta. Minha querida Zefinha, Thelma, o Sérgio, graça e paz para vocês. E nós temos aqui uma canção. Vamos passar primeiro essa canção do Inário Novo Cântico, o hino de número 178. 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

Queridos e amados, vamos nesse momento. Hoje teremos culto, então a gente se ausenta um pouquinho mais cedo. Mas antes, abraçar o nosso querido presbítero Antônio Divino, neto, ele, a sua amada, juntamente com os filhos. Que Deus abençoe maravilhosamente toda esta família. O Salmo 30, os versos 11 e 2, nos diz: convertestes meu pranto em dança, tiraste meu pano de saco e me vestiste de alegria, para que eu te cante louvores e não me cale. Davi, a Bíblia fala dele, um homem segundo o coração de Deus. E a gente pode pensar, pronto, esse homem só viveu no mar de rosas, esse homem nunca sofreu, esse homem nunca passou por tribulações, por adversidades. Esse homem chegou a um ponto de ser um rei. Mas, meus queridos, quantas vezes ele teve que passar pelos vales? Quantas vezes se viu entrincheirado? Quantas vezes ele teve que fugir para não ser morto? Mas Deus era com Davi, um homem que teve também suas faltas, como também teve suas tantas e muito mais virtudes, por meio de quem? Deus, que era com Davi. Mas, meus queridos, tratando aqui sobre vestes de alegria, Davi, ele estava entrincheirado pela morte. Os seus inimigos estavam fazendo festa com a possibilidade de sua morte. Você pode ver isso aqui no Salmo 30, versículo 1. Então, Davi, ele ora a Deus e clama por socorro, e Deus o cura e faz subir sua alma da cova, preservando sua vida de descer à sepultura. Então a gente vê o poder de Deus, a graça de Deus para com a vida de Davi. Quando ele diz: eleva os olhos para os montes, de onde me virá o socorro? O meu socorro, ele vem do Senhor que fez os céus e a terra. Então, meus queridos e amados, Deus, ele vinha ao socorro de Davi. E Davi verdadeiramente clamava. E, meus queridos, diante de um livramento tão robusto, também Davi conclama o povo a dar graças a Deus. Nós temos que render graças a Deus. Você já agradeceu a Deus hoje? Eu estava citando aqui para o meu querido Farias. A gente, quando sai de casa, ou mesmo em casa, onde a gente está, a gente corre riscos ou não? E tem aqueles livramentos que são visíveis e os livramentos invisíveis. Deus faz proezas por cada um daquele que confia nele, que vive para ele, que engrandece o seu nome. Deus, me dê um pouquinho de água, por favor. Então, meus queridos, ele diz aqui, olha, porque não obstante a ira de Deus ter se manifestado, seu favor prevaleceu sobre a ira, uma vez que a ira dura um instante, mas o seu favor a vida inteira. Nosso Deus é tão misericordioso. E era e é misericordioso. Ele foi misericordioso para com Davi. Obrigado, meu irmão. Então, meus queridos,
Diz mais. Na verdade, até ao anoitecer pode vir o choro, mas a alegria vem pela manhã. A gente vê isso no Salmo 30, versículo 5. Então, meus queridos, a noite traz em suas asas muitos medos, mas com o romper da alva, a luz da alegria de Deus cobre nossa alma aflita e afugenta nossos temores. Hoje pela manhã, antes de sair ali da residência, na cidade ali de Casa Nova, na residência da minha cunhada, a gente leu um pouco do Salmo 27, e eu citando para ela, para todos que estavam ali, no que diz assim: espera pelo Senhor, tem bom ânimo e fortifique-se o teu coração. Espera, pois, pelo Senhor. E também do Salmo 29, o verso 11, diz: o Senhor dá força ao seu povo, o Senhor abençoa com paz o seu povo. Então é isso que acontece. Dá para trazer para nós tamanha alegria ou não? Dá sim. É confiarmos plenamente neste Deus que jamais mentiu e jamais mentirá. Então, meus amados, Davi, ele chega a confessar que por um momento na vida foi tentado a confiar às vezes nos seus recursos, achando que sua riqueza poderia manter do lado de fora dos horrores da morte, isso no Salmo 30, verso 6. Mas descobriu logo que os bens materiais não podem nos oferecer refúgio verdadeiro. Isso é uma verdade, não pode. Então Davi se voltou para Deus, arrependido, e implorou o seu favor. Tire nessa noite para você ler todo o Salmo, Salmo de número 30, tá bom? E Deus, por sua imensa bondade, converteu o seu pranto em foguetos, tirou o seu pano de saco e o cingiu com vestes de alegria. E o resultado desta experiência é que Davi se comprometeu a não se calar mais e cantar louvores a Deus para sempre. E a quanto a minha pessoa, a quanto você que me ouve, vai celebrar, vai render graças, vai bendizê-lo, vai glorificá-lo. Façamos isso em todos os dias da nossa vida. E podemos dizer: já estás trajando as vestes de alegria? Fica esta palavra, meus queridos, para mim e para você, para todos nós, e que tenhamos um viver agradecido a Deus, louvando a Ele todos os dias, porque maravilhas Ele tem feito por todos nós. Ele derrama das suas bênçãos sobre os maus e os bons. Deus, Ele não faz acepção. Agora, aqueles que vivem para Ele, honram a Ele, glorificam a Ele em todos os momentos da vida, aí serão contemplados com as bênçãos da vida eterna, o perdão dos pecados e o gozo eterno. Fique esta palavra para todos nós. Estejamos alegres na presença do nosso Deus. Vamos orar? Ó Deus maravilhoso Pai, aqui estamos diante do Rei dos Reis, Senhor dos Senhores, daquele que verdadeiramente não dormita nem dorme. Meu Pai, eu venho te agradecer pela viagem que o Senhor nos concedeu, na ida, na volta, nos guardando, nos protegendo e fazendo maravilhas. Receba aqui a minha gratidão, o meu louvor. E eu apresento a vida de todos os que estão na escuta desse programa, os lares representados. O Senhor sabe quais são as reais necessidades físicas, materiais, espirituais, qual seja
a necessidade de cada um. Abençoa a todos, ó Deus. Ó Jesus, clamo pela vida da minha querida Chaguinha, ela que se submete a esse tratamento e a tantas outras vidas também. Em nome de Jesus. Amém, amém e louvado seja Deus. Nós temos aqui, escolhemos, acho que mais duas aqui, né, Farias? Tem essa do Inário e tem também a outra. Pronto, é uma canção que eu ouvi agora. É curta essa canção, mas observe a letra dessa canção na voz do Lucas Mendes. Vamos ouvir. E até amanhã, se assim o Senhor nos permitir.

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